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1: Olá, amigos, que Deus abençoe o seu sábado, a sua vida, que Deus abençoe a sua família. Muito bom dia para todos os nossos ouvintes. Pastor Tiago, muito bom dia.
2: Bom dia, Pastor Vitor, bom dia a todos.
1: Eu deixo à sua disposição o SOS Espiritual, 218-368-0008. Eu ofereço a todos uma linda faixa musical e em seguida nós retornamos.

0: Muito bem, estamos de volta. Domingo, Pastor Tiago, na Universal acontece a grande concentração de fé e milagres. Uma reunião de fé, uma reunião de poder, uma reunião onde o poder de Deus é evidenciado, Pastor Tiago, na vida de todas as pessoas que participam desse evento promovido pela Universal todos os domingos.
1: É, domingo nós realizamos a oração da fé por aqueles que estão doentes, oramos pela família, abençoamos os casais e na oportunidade nós falamos de salvação e buscamos o Espírito Santo. Então, a pessoa no domingo, ela recebe a bênção completa. Ela sai da igreja com as baterias recarregadas para durar a semana inteira, porque durante a semana ela vai passar por lutas, por dificuldades. Mas ela sai da igreja forte. Ela chega cansada, fraca, desanimada, mas sai forte.
0: Prepare uma garrafa com água, procure nesse domingo uma Universal próximo de si e você vai ser ajudado, tá bem? Acompanhe com atenção o depoimento do senhor Antônio. Ele que tinha uma úlcera varicosa, estava com uma ferida no pé há um ano, não tinha tratamento e o médico falou em cortar-lhe a perna. Acompanhe.
2: Nós temos aqui também o senhor Antônio, que também sofreu. O senhor Antônio passou por problemas graves de saúde, né, senhor Antônio?
3: Eu passei com problemas graves da minha perna, numa doença que é chamada úlcera varicosa, que é provocada por varizes. Que de gente comer certas comidas que nos podem fazer mal, a gente come gorduras e tudo, isso por mais tarde vai nos prejudicar na nossa saúde.
2: O senhor esteve numa situação, o senhor Antônio, em que eu acredito que os médicos não tinham o que fazer mais. Não havia tratamento.
3: Não havia tratamento.
2: Cogitou-se cortar a sua perna?
3: Então, os médicos falaram que eu podia ficar sem a minha perna. Na altura, que no estado que ela estava, feridas não chegavam a uma altura que ela não fechava, só abria e não fechava. E eu quando fui lá ao médico, quando fui para o hospital ao médico, o médico assim que me viu a perna, o médico assustou-se. Dizer que, o senhor Antônio, você tem aqui um problema muito grave, você pode ficar sem a sua perna. E pronto, eu não aceitei isso.
2: Ele ia amputar a perna, né? Porque tinha uma ferida muito grande lá e os médicos já não tinham mais o que fazer. Estava bem feio mesmo. Mas, senhor Antônio, não tem mais nada aí? Nem.
3: Mas não tem mais nada.
2: Deve ter só a cicatriz aí, né?
3: Só tem a cicatriz, mais nada. Sem essa ferida, sem problema não.
2: Agora, senhor Antônio, como foi que aconteceu esse milagre?
3: Bom, bispo, este milagre aconteceu que quando eu comecei a vir na altura da igreja, porque eu não aceitava esta ferida na minha perna, uma vez que eu podia ficar sem ela. E então eu comecei a fazer as correntes, vir à igreja, fazer as correntes de saúde, e comecei a usar a água gota do milagre. Eu comecei a usar. Pronto, na altura eu não podia pôr na ferida porque tinha as ligaduras, tinha que fazer tratamentos, não podia. Mas eu usava em beber, bebia água todos os dias e punha na minha perna cá em cima no joelho também. Passado um tempo ela começou a fechar, mesmo os enfermeiros começaram a ficar admirados.
2: Diga uma coisa, essa ferida, o senhor ficou com essa ferida quantos anos?
3: Um ano, bispo.
2: O senhor antes da cura, o senhor ficou um ano?
3: Um ano, sim, porque eu tive baixa durante um ano.
2: Certo, porque ela surgiu e ficou daquele estado.
3: Sim, ela, né? Ficou pequenina, depois começou a alargar.
2: E aí só sofreu um ano?
3: Um ano mesmo.
2: E depois de quanto tempo usar a sua fé que ela sumiu, secou?
3: Mais ou menos em 15 dias, um mês.
2: Durou muito tempo, mas quando o senhor passou a usar a fé, ela começou a secar?
3: Começou a secar, a fechar, até que
2: sumiu completamente.
3: Completamente.
2: Quer dizer, poder da fé, né?
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5: Eu, aos 6 anos, eu fui violada. E aos 14 já era alcoólatra.
2: E sem falar nomes, mas foi por uma pessoa próxima?
5: Foi por uma vizinha.
2: Uma vizinha?
5: É. E eu achava que, pronto, para mim não tinha mais solução. Uhum. Porque assim, eu tenho uma família que, pronto, eles são alcoólatras.
2: Quer dizer, essa,
5: né,
2: vizinha abusou de você.
5: Foi.
2: Você é uma criança, aquilo causou um trauma em você.
5: Exatamente. Então,
2: você não contou para ninguém, para seus pais, não falou para ninguém?
5: Não, eu vi assim, a minha mãe tinha tanta preocupação, tinha tanta coisa para fazer, por que chateá-la? Então, vou ficar na minha, não vou falar nada. E aos 7 anos eu já comecei a ver pornografia, era viciada na pornografia aos 7 anos. E eu achava assim, ah, já que eu estou a ver, vou tentar fazer. Então aos 15 anos eu já procurava uma boate que é para eu ir para ser prostituta, no caso. Eu queria. E eu não gostava de pessoas, eu não gostava de estar perto de ninguém. Eu gostava de estar num quarto escuro, sozinha, sem ninguém estar lá. Para mim era o meu refúgio. Eu achava que eu estando lá, sem ninguém me chatear, sem irmãos entrarem no meu quarto, para mim era o meu refúgio. Eu ficava lá no escuro, sozinha. Eu tentei, numa madrugada, eu tentei matar os meus pais, tentei matar os meus irmãos e depois me atirar do prédio, do quinto andar para baixo. E eu não contei isso para ninguém. Porque eu achava assim, é melhor não contar porque os meus pais também não vão entender.
2: O momento mais crítico para você qual foi? Que você finalmente pensou assim, olha, acabou, chega, não dá mais.
5: Foi quando eu tive uma discussão com meu ex-namorado e eu vi assim, poxa, eu não vejo solução para a minha vida. Eu olhava assim para mim e eu não via assim algo bom na minha vida. Eu não via algo que me motivasse. Então, eu queria acabar com tudo. Eu queria me jogar do prédio, do quinto andar e...
2: Como foi que mudou a sua vida, Roberta? Seus pensamentos? Como foi que isso saiu de dentro de você?
5: Foi quando eu entrei na igreja. Eu achava assim, eu quando entrei, o pastor falou tudo da minha vida e eu não quis voltar
2: mais.
5: Você
2: tinha que idade?
5: Eu tinha 17 anos.
2: Faz quanto tempo?
5: Já faz uns 5, 4 anos.
2: 4 anos.
5: E o pastor falou tudo da minha vida e eu fiquei assim, eu não vou voltar mais nessa igreja. Dia seguinte eu voltei. Porque eu vi que, poxa, eu consigo. Se eu falou da minha vida...
2: Alguma coisa tinha mudado dentro de você.
5: Alguma coisa. E eu fiquei assim, poxa, eu vou tentar, vou voltar lá.
2: E voltou outras vezes, e outras vezes, e outras vezes.
5: E fiquei.
2: E quem é a Roberta hoje? Acabou tudo aquilo, depressão,
5: hoje
2: tudo.
5: Eu dou-me bem com os meus pais. Hoje eu consigo ter um contato com outras pessoas, porque eu antes não tinha um contato, né? Não falava com ninguém, não gostava nem de falar com os meus
2: aquele
5: pais.
2: Trauma que você tinha, daquele abuso que você sofreu quando tinha 6 anos de idade, passou aquele
5: Passou.
2: trauma, porque isso é uma coisa que só Deus pode tirar.
5: É.
2: Toda pessoa que foi abusada no passado, quando criança, leva isso para toda a vida. Só Deus pode remover esses traumas, essa dor que a pessoa traz na sua alma. Então você se livrou disso.
5: É, e não foi fácil. Não foi fácil. Eu quis voltar lá na nossa antiga casa e matar ela e porque eu estava com muita raiva dela. Então, quando eu comecei a ouvir da fé, eu aprendi.
2: Saiu todo o ódio.
5: Saiu tudo.
2: Hoje é uma nova pessoa.
5: Sim. Hoje eu sou uma nova pessoa. Hoje eu amo os meus
2: Tem
5: pais.
2: sonhos.
5: Tenho sonhos. Eu antes não tinha sonhos, eu não tinha nem propósito da minha vida. Eu achava que a minha vida ia acabar por aí mesmo, aos
2: Você é
5: meus 15.
2: feliz?
5: Hoje eu sou feliz.
2: Ou há um vazio em você?
5: Não, hoje eu sou feliz, completamente feliz. Hoje eu não preciso de ter pessoas ao meu lado para eu estar bem, para eu estar feliz. Hoje eu consigo conviver comigo sozinha. Eu sou feliz, eu não preciso de ter outras pessoas ao meu redor dizer, olha, tens de estar feliz. Não, hoje eu sou feliz sozinha.
0: Contra fatos não existe argumentos. Deus é grande, o poder de Deus foi evidenciado na vida de todas as pessoas que participam desse grande evento aos domingos na Universal, inclusive o Sr. Antônio, Pastor Tiago, que aos olhos humanos da medicina, o caso era perdido, era um caso impossível, mas para a fé tudo é possível.
1: É, tudo é possível àquele que crê. O Sr. Antônio usou a fé, Deus o abençoou e ele saiu da situação crítica que ele se encontrava. E o mesmo pode acontecer com essa pessoa que escuta a nossa programação. Se ela usar a fé, ela também pode sair do fundo do poço que ela se encontra.
0: Ah, não tenha dúvida disso, meu amigo, minha amiga, você vai sair do fundo do poço. Você vai entrar de uma forma e vai sair de outra completamente diferente, tá bem? 218-368-008 é o SOS espiritual para que você venha obter mais informações acerca de uma Universal próximo de si. Ofereça a todos uma linda faixa musical de fé para alegrar o seu dia e em seguida nós retornamos.

0: Muito bem, estamos de volta. A cada domingo, Pastor Tiago, as pessoas são testemunhas vivas da mudança que tem acontecido. Inclusive, Pastor Tiago, no meio familiar. O senhor sabe que existe brigas, existe discussões e às vezes, Pastor Tiago, pessoas brigam do nada, pessoas brigam sem motivo aparente, porque há um espírito que faz as famílias se desentenderem. E nesse domingo, em um dado momento da reunião, estaremos orando, intercedendo a Deus em favor das casas, das famílias.
1: É, a intercessão, nós vamos unir a nossa fé, a sua fé, e esperamos contar com você, porque, aliás, a sua família é sua. Você é o representante da sua família diante de Deus. E você deve vir trazer as fotos, trazer a peça de roupa, se quiser trazer o nome. Ou quem saiba o seu familiar, melhor ainda, traga ele junto com você. Venha estar conosco, participe dessa reunião toda especial. E eu tenho a certeza que Deus abençoará a sua casa.
0: Abençoará, transformará. Agora, não cruze os braços, não se renda, porque você vai ser feliz por meio e através da fé, tá bem? Acompanhe com atenção o depoimento desse casal, a senhora Sandra e o senhor Rui. Ambos viviam de uma falsa aparência. E você vai entender quão importante é o poder de Deus na sua família, tá bem? E em seguida, uma linda faixa musical.
2: Aqui eu tenho o casal, a senhora Sandra e o senhor Rui. Como era a sua vida de aparência, dona Sandra?
3: Então, eu venho de uma família tradicional e para mim era difícil assumir aquilo que eu vivia no meu dia-a-dia. Então eu fazia de conta que eu era feliz, que eu era realizada profissionalmente, que a minha vida era boa, que o meu casamento ia tudo bem, quando na verdade não era nada disso. Tanto que esse casamento acabou e depois veio uma outra fase, que era mostrar que eu era capaz de sozinha vencer o mundo. Então eu fazia de conta que tudo corria bem. Mais uma vez eu era... aparentemente mostrava que eu era realizada profissionalmente, que financeiramente eu não tinha dificuldades, o que também não era verdade, porque é muito difícil criar dois filhos sozinha, e era tudo um faz de conta, tudo na minha vida era um faz de conta. Tinha um bom trabalho, tinha um bom salário, mas a minha vida era atulhada de dívidas e eu mostrava para os outros uma coisa que eu não era. Uhum. Na roda de amigos, porque todos, quando se tem um determinado estatuto numa classe social, não se convive com outras pessoas. Então eu tinha que manter aquele status. Profissionalmente, era uma pessoa realizada aos olhos dos outros. Havia muitas pessoas que diziam: eu gostava de estar no teu lugar, eu gostava de desempenhar as tuas funções. Eu era uma boa líder da equipa que eu liderava. Mas eu saía do trabalho e entrava no carro e vinha até a casa vazia, porque não era aquilo que eu gostava de fazer, não era aquilo que eu queria, não era aquilo com que eu me identificava. Era tudo um conjunto de situações. Aparentemente eu tinha uma saúde boa e eu sofria de depressão, de síndrome do pânico, uma mala de grife e lá dentro era só medicamentos, porque... eu não vivia de outra forma, bastava eu pensar que não tinha medicação comigo para eu ter um surto de pânico e ir para o hospital. Então foi assim a minha vida há muito tempo. Sentia-me muito vazia porque, como eu dizia há pouco, basta eu e os meus filhos e está tudo bem, mas não era a verdade. Eu sentia falta de alguém ao meu lado. Eu olhava para a minha família e, nomeadamente, os meus pais sempre foram uma referência para mim. E eles sempre... foi um marco. Eu queria ser como os meus pais foram. Um casal feliz que viveu uma vida juntos e que me criaram e que me deram uma boa educação. Mas eu não conseguia dar isso aos meus filhos, porque eu não tinha a outra uhum. parte. Eu era sozinha com eles. Então tudo isso foi criando em mim cada vez mais vazio, cada vez mais tristeza. E foi também durante muito tempo... tal capa que eu fui criando, um muro que eu fui construindo para que os outros não vissem quem eu realmente era.
2: E o senhor Rui também vivia essa situação?
4: Sim, financeiramente, pronto, porque eu também tinha um bom emprego, tinha um bom salário, mas também estava a investir muito em mim, portanto nos cursos, tirei cursos e queria investir muito na área da saúde, e foi nesse seguimento que eu também depois comecei realmente a investir. Não tinha dinheiro para fazer esses investimentos, teve que ser, portanto, ir à banca, portanto, pedir empréstimos, e esses sucessivos empréstimos, e para manter a minha vida também em cima, portanto, acabei por também ter essas dificuldades a nível financeiro. E ninguém se apercebia. Portanto, eu estava a viver essa vida sem as pessoas se aperceberem, sem a minha família, sem os meus amigos. Portanto, foi assim que eu mantive a minha vida, assim, durante vários anos. Portanto.
2: Quer dizer, a vida faz de conta.
4: É.
2: Mas um dia, senhora Sandra, a vida faz de conta, deixou eu desistir e passou a ter uma vida verdadeira, né?
3: Sim, sim. Eu fui muito resistente aos vários convites que a minha mãe fez para vir à igreja, mas numa das vezes que eu vim, foi-me feito um desafio por um pastor de permanecer durante um determinado número de reuniões, e se nada acontecesse, então eu podia ir embora à minha vida e não voltar mais. Vamos ver se funciona mesmo. E obviamente que... Eu tive que me render às evidências e a minha vida começou a mudar, sim.
2: Muito bem. O senhor Rui, da mesma forma, né? O senhor chegou
4: da
2: à Universal e a convite de alguém, como foi?
4: Sim, portanto, eu tinha a minha mãe a lutar pela família toda, portanto, na igreja já há vários anos, e constantemente ela estava-me a convidar para ir com ela, até que eu realmente, houve um momento em que se fez luz e eu disse, eu já não posso continuar com esta vida. Que eu tinha um vazio enorme, era triste, mágoa, portanto esse vazio estava-se a aprofundar cada vez mais, portanto, até que houve um momento em que eu, pronto, acedi ao convite da minha mãe e fui, portanto fui à igreja. Eu realmente comecei a ver diferenças, porque era realmente o meu interior que estava mesmo muito, muito debilitado, minha autoestima muito em baixo, e portanto houve essa mudança interior, portanto teve que haver uma entrega. Uhum. Da minha parte, a palavra de Deus entrou e...
2: E passado mais algum tempo, os dois conheceram-se também na Universal.
3: Sim.
4: Sim. Sim. Já estava, portanto, eu já estava livre, liberto, a cura interior veio, a paz, que era isso que eu também procurava muito, essa paz interior.
2: Quer dizer, os dois deixaram de viver de aparência, né?
4: De aparência, completamente.
2: E agora passaram a ter uma vida real, verdadeira.
4: Uhum.
2: Né?
4: Sim.
2: Quer dizer que... Hoje não é mais a vida de aparência, né?
3: Não.
2: De ser uma pessoa que aparentemente é feliz no casamento. Hoje é uma realidade.
3: Sim, hoje é real.
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0: Muito bem, estamos de volta, Pastor Tiago. Famílias foram regeneradas, famílias foram restauradas. Esses testemunhos comprovam isso. Inclusive esse casal, senhora Sandra e o senhor Rui, que vivia de aparência, Pastor Tiago. Aparência. E tem muitas pessoas que vivem de aparência para uma rede social, para uma rede de streaming, e na realidade é só fachada.
1: Quem olha para as fotos, quem olha para os vídeos, quem olha para o material, o conteúdo postado nas redes sociais, pensa que aquela família é uma família de sonho, até inveja aquela família. Porém, por trás dos bastidores, por trás da câmara, por trás de todo aquele conteúdo, existe uma família totalmente perturbada, um casamento destruído. Então, a aparência, infelizmente, ilude muitas pessoas. E talvez você tenha vivido um casamento de aparência, mas isso tudo pode mudar.
0: Daí a importância, Pastor Tiago, da pessoa receber o Espírito Santo. Quando a pessoa recebe, Pastor Tiago, o Espírito Santo, o vazio termina, o buraco da alma acaba. Porque o mais importante ela recebeu, que não é algo físico, passional, mas é aquilo que só Deus pode proporcionar no interior dessa pessoa.
1: É, só Deus pode proporcionar essa paz, essa felicidade, que não é, momentânea, não é uma coisa de momento, mas é uma coisa permanente. A pessoa está sempre feliz, está sempre em paz, porque ela tem o Espírito de Deus, a fonte da vida dentro dela. E é isso que nós que estamos propondo a você nesta madrugada.
0: A senhora Ana Paula vai contar a sua história, o seu depoimento de superação. Ela que o filho ficou fechado durante 7 anos em casa com depressão. E ela, ao acompanhar o testemunho, foi para o Universal e lutou para o seu filho. Acompanhe.
2: Nos fale aí sobre o melhor momento da sua vida. Vamos dizer, o melhor dia. Que a senhora se lembra que foi um dia que lhe trouxe muita, muita, muita alegria.
6: Foi ver o meu filho ao fim de 7 anos preso dentro de casa, com depressão, hipocondríaco, ataques de pânico, conseguir sair de casa e ter vida.
2: O seu filho estava dentro de casa, preso, a uma depressão, não saía para nada.
6: Não saía para nada.
2: Ficava dentro do quarto.
6: Dentro do quarto.
2: Trancado, 7 anos.
6: 7 anos.
2: Esse filho...
6: Dos 15 aos 22.
2: Dos 15 aos 22.
6: Uhum.
2: E qual foi a razão dele ter entrado em depressão?
6: Eu penso que talvez pelo ambiente em casa. Porque o pai era toxicodependente e o ambiente não era bom. E havia muitas ameaças.
2: Havia conflitos entre ele
6: Sim.
2: e o pai?
6: Comigo, mais comigo.
2: Mais com a senhora?
6: Mais comigo.
2: E esse filho, então...
6: Assistiu.
2: É, e ele caiu em depressão e ficou 7 anos dentro de casa. A senhora falou que ele era hipocondríaco?
6: Hipocondríaco. Ouvia falar na televisão de doenças, pois ainda ia ao computador e pesquisava mais sintomas do que aquilo
2: ouvia. Tinha manias de doenças.
6: E depois queria saber se tinha, mas não conseguia passar a porta para fora. Então ficava com o corpo a latejar em todo lado.
2: Ele tinha síndrome do pânico, não conseguia sair.
6: Não conseguia.
2: Tinha medo de tudo.
6: Não, tinha uma força na porta que não deixava passar.
2: Não deixava passar. Então o melhor dia que a senhora se lembra da sua vida foi quando finalmente esse filho saiu da depressão.
6: Saiu da depressão. Quando conheceu
2: Imagina.
6: Jesus.
2: Porque era pior do que uma prisão física, né?
6: E pronto.
2: 7 anos, um jovem, dentro de um quarto.
6: Sim.
2: Sem sair para nada.
6: Sem sair para nada.
2: Em meio à dor e sofrimento, o que foi que aconteceu?
6: Em meio à dor e sofrimento, eu assisti a um programa de televisão onde eu vi um testemunho de um jovem que não tinha nada a ver com a situação do meu filho, mas que a fé se acendeu dentro de mim. E eu sei que foi Deus que usou aquele jovem para que eu viesse para a fé e através daquele testemunho, se Deus fez o que fez naquele jovem, também vai tirar o meu filho aqui de casa. E eu fui para a fé. Eu fui para a igreja.
2: Era um programa da Universal?
6: Da Universal, sim.
2: A senhora procurou a Universal. Isso há quanto tempo?
6: Há 14 anos.
2: Certo. E diga uma coisa, como foi?
6: Estive a ver os rodapés todos, a ver qual era a igreja mais perto da minha casa, porque aquele testemunho acendeu a fé que eu não conhecia. Eu não conhecia a fé, nunca tinha ouvido falar de uma fé como aquela, e isso acendeu. Eu acreditei tanto naquilo que ele disse, acreditei tanto naquilo que eu quis também, e meti na cabeça que aquilo também...
2: E foi à igreja?
6: E fui à igreja.
2: E aí, foi bom?
6: Foi muito bom. Foi muito bom. Foi muito bom. Eu comecei a fazer as correntes pela minha saúde e pelo meu filho e pela família.
2: Fui ajudada?
6: Fui ajudada. Fui orientada. Aprendi a usar a fé. É uma escola. É uma escola, é uma universidade que a gente aprende como usar a fé. Que a gente não... não sabia que a fé tinha o poder que tem. Não é? E fazendo uso da fé, nós temos resultados sobrenaturais.
2: Quais foram os resultados? Primeiro filho.
6: Primeiro meu filho.
2: Saiu da depressão.
6: Saiu da depressão. Isto foi logo. Eu entrei em fevereiro e o meu filho foi em abril.
2: E se libertou,
6: sim,
2: né? E deu a volta por cima.
6: Deu a volta por cima, tirou logo nesse ano a carta, começou a tirar um curso comercial, começou a ter as lojas online e tem vida. Já tem uma filha.
2: Casou-se. Quer dizer, foram acontecimentos muito bons.
6: Muito bons,
2: né?
6: Muito bons.
2: Mas aí teve um dia que aconteceu algo melhor ainda. E o que foi?
6: Que foi a certeza do batismo com o Espírito Santo. Foi
2: um encontro com Deus.
6: Foi uma
2: Santo.
6: Alegria. A confirmação que ele me deu, para mim, foi. É a maior riqueza, isso é o maior tesouro que nós podemos, é um privilégio nós sermos abençoadas dessa maneira. Eu já sentia paz, mas aí, a partir daí foi pronto,
2: permanente, sim, paz permanente.
6: Permanente, alegria.
2: Mudou
6: nunca,
2: o seu coração.
6: Não me sinto sozinha, posso estar sozinha em casa, posso estar sozinha a trabalhar, eu nunca me sinto sozinha, nunca sinto solidão, não tenho medo de nada. Estou sempre acompanhada. Estou sempre acompanhada.
2: Quer dizer, aquele bom momento, o melhor momento da sua vida continua.
6: Continua. E vai continuar, graças a Deus.
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2: Você teve...
7: um cancro raro, bispo, um linfoma de Hodgkin, que é um cancro no sistema linfático, nas defesas do organismo da pessoa. Só que, para mim, o meu caso foi mais complicado porque o cancro já estava a crescer dentro do meu corpo há 6 anos e eu não sabia.
2: Uhum.
7: Então, quando eu recebi o diagnóstico dos médicos, a minha médica olhou para mim uma pena, porque se você tivesse descoberto esse cancro mais cedo, eu te daria chances de vida, te daria mais garantias de sobrevivência. Mas o estágio estava muito avançado. O cancro já tinha tomado todo o meu tórax, bispo, e estava me sufocando. Estava aqui no meu pescoço, na traqueia, na parte do pescoço. Então, eram dias terríveis que eu tinha, noites mal dormidas, sufocava. Eu tinha uma tosse terrível que não passava. Eu via assim, o meu corpo definhando a cada dia, emagrecendo muito rápido, perdendo peso muito rápido. Fiquei muito chocada. Quando ela me mostrou as imagens do cancro, eu fiquei assim, como é que pode ter uma coisa desse tamanho, um tumor desse tamanho dentro de mim? Eu fiquei chocada, espantada com aquilo.
2: Você começou com qual tipo de tratamento?
7: Então, bispo, eu já comecei com a quimioterapia, né? Então, eram dias terríveis. Depois que eu fazia o tratamento, era uma semana passando mal, com vômitos, náuseas, diarreia e terríveis, dias terríveis mesmo.
2: Além da quimioterapia, fez algum outro tipo de tratamento?
7: Fiz a radioterapia no final de tudo, né? Quando eu já tinha terminado todas as sessões de quimioterapia, fui aconselhada pelos médicos a fazer a radioterapia.
2: Chegou a pesar quantos quilos?
7: 54 quilos, bispo. E eu tenho 1,71 m, né? Fiquei pele e osso. Fiquei assim, irreconhecível. Eu me olhava no espelho e eu não me reconhecia. E foi assim, uma guerra diária.
2: Como foi que você saiu daquela situação para estar aqui hoje, como você está, com saúde? O que você fez?
7: Eu me apeguei à fé. À fé na palavra de Deus, bispo, porque eu não tive garantias humanas, mas eu já conhecia a palavra de Deus, eu já estava com Deus, então eu sabia que se eu me apegasse à palavra, eu tinha garantia. E a palavra de Deus me dava essa garantia. Então, todos os dias que eu lutava contra aquele câncer, eu usava a minha fé. A fé contra os pensamentos negativos que vêm. Eu me olhava no espelho, via me definhando, mas a minha fé me fazia já me ver curada. Eu queria ir na igreja, mas eu não podia porque eu estava no hospital.
2: Mas não tendo condições de ir ao altar da igreja, você fez do quarto do hospital,
7: o meu altar,
2: da cama,
7: o
2: do seu leito, o seu altar.
7: Eu fiz dali.
2: Aí é que está a importância da fé. Qual foi o resultado, Gabriela?
7: O resultado foi milagroso, bispo, porque naquela noite eu dormi. Eu falei, olha Deus, estou nas tuas mãos, entrego a minha vida nas tuas mãos, estou sob os seus cuidados. E eu dormi, um sono profundo mesmo. Quando eu acordei de manhã, eu acordei com as enfermeiras ali, tirando a minha temperatura, e falou, ué, a menina não tem mais febre. E sorrindo, contente a comemorar no hospital. E eu tô sem febre, eu só sei que eu tô com fome. Eu falei, eu tô com muita fome, coisa que eu já não tinha apetite. Eu lembro que naquela manhã eu comi muito, repeti o café da manhã. E eu vi que eu falei, olha, Deus tá comigo aqui, porque já sentia o meu corpo diferente, eu já senti o meu corpo reagir.
2: E quando os médicos viram o resultado do exame?
7: Ah, eu me lembro até hoje do dia que eu fiz aquela PET, né, que é a PET scan, que é o exame que a gente entra naquela máquina e vê por dentro. E a médica falou assim, olha, espera, não vai embora que eu quero falar com você. Eu, meu Deus, o que aconteceu agora? E aí ela me chamou e falou, chama teu marido, vem junto. E ela falou assim, olha, Gabriela, e ela estava mesmo emocionada. Ela falou, olha, eu acabei de ver ali nas imagens, você não tem mais nada. E eu fiquei em estado de choque, porque ela, você não vai fazer nada? E eu, naquele momento eu abracei meu marido e falei, Deus é fiel, Jesus me curou. E eu saí muito feliz, saí saltitante daquele hospital com aquela alegria de poder ter uma nova vida. Que a partir daí eu tive uma nova vida. Tudo se fez novo, não só no meu corpo, mas dentro de mim, bispo.
2: E os novos exames que você fez?
7: Sempre estão ótimos.
2: Sempre ótimos. E foi constatado que já não tinha mais o câncer.
7: Não tinha mais.
2: Nem as células, nem...
7: Nada.
2: Nada, nada, nada.
7: Tanto eu fui em outro médico agora, há pouco tempo atrás. E ele falou assim, ele olhou meus exames, ele falou assim, olha, se você não tivesse me contado que teve esse tipo de cancro, pelos seus exames de hoje, eu nunca diria que você passou por esse problema. Então, mesmo meu corpo foi restaurado para a glória de Deus. Deus restaurou cada célula do meu corpo, fez tudo novo.
8: Qual o nome da senhora?
9: Fátima.
8: Dona Fátima, a senhora... Quando começou a fazer essa corrente, a senhora estava enfrentando um problema com a filha.
9: Sim, com a minha filha.
8: Qual o problema que ela estava enfrentando?
9: É assim, a minha filha, portanto, ela saiu de casa muito cedo. Com 15, 16 anos, ela ficou grávida e, pronto, saiu de casa, fez a vida dela. Só que esteve casada 3 anos com essa pessoa, portanto, com o ex-marido dela. Depois do divórcio, ela tentou suicídio 3 vezes, num mês tentou suicídio 3 vezes. Primeira vez... Fizeram-lhe uma lavagem ao estômago, teve alta. Passado dias, aconteceu a mesma coisa. Também uma lavagem ao estômago, teve alta. 15 dias depois, tentou outra vez o suicídio, aonde ela teve ligada às máquinas. Os médicos diziam para mim que ela estava morta. E eu dizia para eles, a minha filha não está morta. Porquê? Porque eu também pensava, quer dizer, eu nunca tentei o suicídio, mas eu pensava no suicídio. Só que isto já vinha uma maldição na minha família muito grande, porque o pai dela também se suicidou, ou seja, o meu falecido marido, há 20 e tal anos. Portanto, havia uma maldição na família que nos iria levar a todos assim. Só que depois entrei na igreja, 2 anos depois da morte dele, e foi quando Jesus me libertou, pronto, dessa...

0: Ela deixou de aparecer, mudou o número de telemóvel, entrava em contacto com ela, mas não atendia. E andei assim 2 anos. Até que houve uma altura em que eu ia para as reuniões de quinta-feira. Depois da reunião, deu-me muitas saudades de ver a minha filha. Eu ia a caminho de casa, eu disse, meu Deus, eu vejo tantas pessoas na rua, eu não vejo a minha filha. O que é que se passa com a minha filha? E eu falei para Deus, meu Deus, se a minha filha está morta, eu quero saber. Se a minha filha está presa, eu quero saber. Se a minha filha está viva, eu quero saber. Pastor, eu fui para casa. Passado o quê? Meia hora de entrar em casa, toca-me na campainha. E eu 2 anos sem saber nada dela, não é? Já tinha passado essa situação do suicídio e tudo. E quando me tocaram na campainha, eu atendi, disse, quem é? E ela disse, sou eu, a Paula. Abri-lhe a porta. Muitas vezes eu pensava, com a minha filha cheia de hematomas, da droga, não é? Porque eu ouvia falar que às vezes vem aquelas feridas e não sei o quê. Então, quando eu abro a porta, minha filha entrou pela porta. A minha filha estava bonita, eu disse-lhe, estás tão linda, filha. Só deu assim uma volta lá em casa e disse, pronto mãe, tchau, vou-me embora. E eu disse, vais-te embora, vou. E foi-se embora outra vez. Pedi-lhe o número de telemóvel, entrei em contacto com ela durante um tempo, mas já me ligava a ela. E foi sempre uma luta muito grande, muito grande. Só que foi realmente nas reuniões de quinta-feira.
1: A senhora fazendo as correntes, obedecendo, sacrificando, sempre obedecendo. E aquilo que a senhora imaginava que poderia ter acontecido, Deus livrou ela. Porque dela não teve envolvimentos, chegou em casa limpa, livre de todo mal. Deus aguardou, porque a senhora estava lutando, buscando.
0: Mas por muito tempo eu deixei de fazer a corrente da família. Eu estou a voltar outra vez, há uns meses só, porque há 2 meses para aí que voltei a fazer.
1: A senhora parou de vir, quer dizer, parou de seguir as orientações de quinta-feira, que era dada pela família. O que aconteceu?
0: As coisas não mudavam, né? Ela agora até mora comigo, há uns 7 anos para cá, voltou para o pé de mim. Chegava-me bêbada à casa de madrugada. Muitas vezes eu ia-lhe abrir a porta, ela dizia, mãe, eu vou ali beber café. Isto 10 da noite, andei 2, 3 dias sem saber dela também, há 7 anos para cá. Travei uma luta muito grande, também houve uma altura que tomei uns comprimidos. Agora há uns meses que voltei outra vez a fazer a corrente da família, mas sempre lutei por ela. Pronto, e Deus tem honrado, a minha filha está totalmente transformada, totalmente. Ela é muito raro sair e quando sai, ela diz que vem e vem mesmo.
1: Deus mudou ela, mas quando ela bebia, ela se tornou agressiva, nervosa, como que era?
0: Era, pois ela tornava-se assim agressiva comigo.
1: E hoje está diferente.
0: Está diferente, graças a Deus.
1: A senhora vai parar de fazer essa corrente?
0: Não.

0: Olha, contra fatos não existe argumentos, pastor Tiago. O Espírito Santo é a maior dádiva, vitória que uma pessoa possa receber. E prova disso são esses depoimentos que essas pessoas acabaram de acompanhar. Inclusive, da senhora Ana Paula, que viu um chamado, viu também, acompanhou também o testemunho. Ela foi para a igreja, lutou pelo filho, o filho se converteu, se libertou. Ela também, inclusive, recebeu o Espírito Santo. E hoje, os dois são duas pessoas completamente transformadas.
1: É, ela lutou, ela teve que lutar, ela teve que fazer a parte dela. E você, meu amigo, minha amiga, você precisa lutar. Você não pode desistir, desanimar, jogar a toalha. Se você desistir, o que vai mudar? Não vai mudar nada, mas você lutar, tem chances, grandes chances de você vencer. Ainda para mais com a fé que te dá 100% de garantias. A palavra de Deus é a garantia plena de que a sua vida vai mudar. Basta apenas você fazer o que essa senhora fez pela fé.
0: Faça a sua parte, procure nesse domingo uma Universal próximo de si. Para mais informações, ligue para o SOS Espiritual 218-368-008. Pastor Tiago, no nosso Universal de Câmara de Lobos, nesse domingo, na grande concentração de fé e milagres.
1: 7 da manhã, 9 da manhã, horário principal, 15 e também às 18, na estrada João Gonçalves Jarque, número 108, na Vila de Câmara de Lobos.
0: Eu, pastor Vitor, nessa mesma fé, na Universal de Ribeira Brava, 7 da manhã, 15 e 18, em especial 9 da manhã, na grande concentração de fé e milagres, hein? Estrada Regional 104, próximo ao Corpo de Bombeiros, próximo ali à Segurança Social. E, é claro, esse convite estende-se a toda a Universal. Próximo de si, a uma Universal. Para mais informações, ligue para o SOS Espiritual. 218-368-008. Ficamos por aqui com a nossa participação. Um forte abraço a todos e até a próxima oportunidade.
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0: Para copiar, pressione asterisco. 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
2: Ice.
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2: Por favor, não desligue.
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1: São 6 horas da manhã. Vamos agora à oração do trabalhador.

Pai nosso que estás no céu, santificado seja o teu nome. Venha agora o teu reino e seja feita a sua vontade na vida de todos esses trabalhadores aqui de toda o arquipélago da Madeira. Esse trabalhador que se levanta agora, sabe-se lá como passou a noite, sabe-se lá como foi o dia de ontem que abalou essa pessoa para acordar desanimada, desapontada, sem forças, sem ânimo, sem vontade. Essa pessoa, meu Deus, trabalhadora que por algum motivo tem empurrado a sua vida com a barriga, como diz a expressão, meu Deus. Mas o Senhor sabe que no fundo, o que essa pessoa quer é ser feliz. O que essa pessoa quer é poder trazer o pão nosso de cada dia para a sua casa, para o seu lar. Mas a situação está crítica, está caótica. A situação está para desanimar, está para desapontar. E onde é que ela pode tirar as forças? Ela tem procurado buscar forças nos vícios, procurado buscar as forças na saída à noite, nas distrações, mas a realidade é que, mesmo assim, essa pessoa levantou-se sem forças. Então, nós pedimos a Ti agora, em favor a todos os trabalhadores de todo o arquipélago da Madeira, para que o Senhor venha lhe dar as forças. Venha trazer a força que essa pessoa precisa, o ânimo que essa pessoa precisa, para dar a volta por cima, para que esse dia não seja o resultado dos dias anteriores que foram negativos, que foram tristes, que foram desapontantes, mas que esse dia seja o resultado do poder, da força, da saúde que o Senhor dá agora, exatamente neste momento, a esse trabalhador, trabalhadora que se une nessa oração com a sua própria fé. Que o Senhor venha poder arrancar, tirar, destruir todas as energias negativas que essa pessoa tem consigo. E que ela, ao beber desta água, a água poderosa que neste momento se faz pelo poder da oração, ela venha ter as suas forças restituídas, como o Senhor deu a Sansão. Meu amigo, minha amiga trabalhadora, beba agora dessa água e que suas forças sejam restituídas em o nome do Senhor Jesus. Muito bom dia a todos que possa começar a acompanhar esse dia de sábado com essa canção. Elevo os meus olhos para os montes, de onde me virá o socorro.

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1: Olá, meus amigos! Bom dia, Madeira! Bom dia, Porto Santo! Nós estamos aqui de volta no seu programa de sábado. Para muitos, o programa favorito. E muito obrigado a todos que decidem todas as manhãs ficarem sintonizados nesta programação. E você que está na programação, como se diz o dito popular, ao calhas. Foi sem querer. Mas olha, meu amigo, minha amiga, o que você vai receber aqui vai um encontro à sua situação. Não é sem querer, mas é para você que tem dito basta. Sim, você que tem dito basta à sua situação, mas na realidade não tem conseguido dar propriamente dito um basta, porque a sua situação continua. Até quando, não é? Você pergunta, até quando? No Salmo 13, versículo 2, Davi diz, até quando consultarei com a minha alma, tendo tristeza em meu coração cada dia? Até quando se exaltará sobre mim o meu inimigo? Davi buscava em Deus a resposta. E você talvez já buscou a resposta em muitos lugares, em muitos sítios. E por isso é que está desanimado, desanimada, porque você não encontrou a resposta. Mas o seu dia está para chegar. Assim como o dia chegou para a senhora Felisbela. Porque a senhora Felisbela, ela teve um tumor desde a infância que lhe foi detectado nos joelhos, ao ponto de ela deixar de andar durante 2 anos. Um dia chegou o sem chão dela, porque ela dependia do marido, só que o marido morreu. Ela chegou ao ponto de ter 2 esgotamentos e ela só sabia chorar. Até quando conheceu a última porta, conheceu a Igreja Universal. Isso até quando você também pode alcançar. Mas até lá, escute com atenção esse testemunho e nós já voltamos a falar mais sobre a solução para o seu até quando.

0: A minha infância era uma infância tranquila até a idade de 3 anos, que surgiu-me de repente um tumor no joelho direito, que tive que ser hospitalizada e tive 2 anos internada no hospital para fazer cirurgia e tratamentos e tudo isso. Era um tumor benigno, mas que me deixou sem andar, deixou-me sem. Eu estava a brincar de cócoras e não me consegui levantar e a perna ficou dobrada. Portanto, nunca mais estendi a perna, a não ser depois da operação. Foram 2 anos muito sofridos, tanto para os meus pais como para mim. Casei muito nova, casei com 19 anos. O meu marido tinha problemas de asma, e que passados 10 anos, depois tive uma filha, e passados 10 anos do casamento, o meu marido faleceu com uma crise de asma. Aí foi outra vez assim, muito, muito complicado mesmo, porque fiquei sem chão, porque eu dependia realmente dele, não é? Naquela altura não tinha trabalho, era simplesmente dona de casa. E então foi uma fase muito difícil, porque foi uma coisa que surgiu de repente, que ninguém estava à espera. Portanto, ele fez uma paragem cardíaca durante a crise de asma e não aguentou. Os primeiros 2 anos, posso dizer mesmo, os primeiros 2 anos foram muito complicados. Eu depois arranjei trabalho. Quando ia no autocarro, até parece que via o meu marido nos sítios. Pronto. Em casa, depois também houve ali uma fase que a minha filha tinha pesadelos, também tinha alergias, também de crises de asma, e especialmente aqueles pesadelos que ela acordava de noite, a chorar, que via vultos no quarto, esse tipo de coisas. Nessa altura ainda tive 2 esgotamentos, porque são fases muito complicadas e que andava sempre a chorar, sempre, pois não queria que ela percebesse. É muito doloroso, só quem passa. Aí digo, realmente foi a fase pior da minha vida, foi aquela altura. Sim, muito, uma tristeza muito grande. Acho que não havia nada que me fizesse sorrir. Curiosamente conheci a igreja porque eu estava a trabalhar e há uma amiga que chegou ao trabalho e disse: "Ai, abriu uma igreja nova em Alvalade. Temos que lá ir", porque eu vi as pessoas a saírem com um ar tão feliz e todas com uma rosa na mão. Portanto, na próxima semana, na quinta-feira, vamos lá. E foi assim. Durante a reunião toda, ai, eu chorei, chorei, chorei, chorei, que eu queria conter as lágrimas e não conseguia. E depois, quando saí, eu disse a elas: "Eu não venho cá mais. Para chorar, eu choro em casa." Mas o que é certo é que na outra quinta-feira estávamos lá outra vez. E pronto, e foi assim. Depois da quinta-feira comecei a ir ao domingo. O dormir, comecei a dormir, a não precisar dos comprimidos. Também o esgotamento, também fiquei curada do esgotamento, fiquei mais calma. E os pesadelos de quem da minha filha também começaram, também passou, deixou de ter esses pesadelos. Se eu não tivesse realmente entrado na igreja e adquirido este conhecimento, eu ficava cheia de medo e não podia ajudar a minha filha, não é? Mas assim não, eu enchia-me de uma força e eu mandava aquele mal embora. Há uns anos atrás fui fazer exames e foi-me logo diagnosticado o câncer de mama. Quando a médica me disse, olha, é um câncer maligno, vai ter que ser tirado, e vamos, e eu enchi-me de uma coragem e nunca aceitei, assim, nunca me conformei com aquilo, porque eu quando ia para os tratamentos, no caminho, eu ia sempre a pedir a Deus que usasse os médicos, que usasse os enfermeiros, que abençoasse os tratamentos, inclusivamente depois, quando que foi-me dito que eu tinha que tomar um comprimido durante 10 anos, não tomei, só tomei 5. Eu trazia, quando trazia os medicamentos do hospital, eu trazia e colocava no altar da igreja e pedia a Deus para abençoar aquele medicamento. E graças a Deus estou aqui para a honra e glória do Senhor Jesus. E no dia, pronto, que realmente recebi o Espírito Santo, portanto eu fui batizada, batizei-me nas águas, no Império, e depois, algum tempo depois, recebi o Espírito Santo, que foi um dia assim inesquecível. Só quem recebe é que consegue explicar. O Espírito Santo nos traz, nos puxa, nos dá vida, dá energias, dá força, alimenta a nossa fé, alimenta a nossa alma, o nosso espírito. Desde quando me levanto, eu agradeço pelo dia que acordei, que estou viva, que obrigada por este dia, por tudo. Portanto, Deus está sempre em primeiro lugar na minha vida. Foi na Igreja Universal que eu aprendi que Deus existe, que é verdadeiro, que é vivo e que pode realmente transformar as nossas vidas.
1: As respostas da senhora Felisbela chegaram quando ela, então, através de uma amiga, ela conheceu a Universal. Ela viu uma mudança na sua vida, uma mudança na vida da sua filha, mas ainda que conhecendo a fé ela tenha tido mudanças, apareceu mais um problema. Só que agora ela sabia qual era a ferramenta, ela sabia qual era a solução para destruir o impossível que apareceu na vida dela, que foi aquele cancro maligno, diagnosticado, que ela teve na mama. Mas ela usou a fé e foi curada. Você também pode usar a fé. Você tem algo, você tem usado os seus recursos, você tem usado a inteligência, você tem usado as indicações do médico, você tem usado tudo e mais alguma coisa, mas talvez você tenha deixado de lado aquilo que mais você precisa de usar, que é a fé. Você pode usar a fé até para ligar para nós. Nós temos a nossa linha SOS espiritual. E o número da linha SOS é 218-368-008. Você pode ligar, terá uma equipa disponível para lhe orientar, para lhe aconselhar. E logo após esse intervalo que fala mais sobre a linha SOS, você vai ouvir mais uma canção maravilhosa que desperta o seu entendimento para a existência do Deus dos impossíveis.
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3: Eu creio em Ti, Senhor. Ainda que todos digam o contrário, eu confiarei no Senhor em todo o tempo. Porque eu sei que Tu és o Deus das causas impossíveis, e na hora certa o Senhor vai agir.

0: Ora, muito bem, estamos de volta e agora para o seu quadro Pão Nosso para 365 dias, que diz assim: esperar contra a esperança. Abraão, esperando contra a esperança, creu para vir a ser pai de muitas nações, segundo lhe fora dito, assim será a tua descendência. Está escrito em Romanos capítulo 4, versículo 18. Eis que a descrição da fé sobrenatural é esta: Abraão, esperando contra a esperança, creu segundo a palavra que ouviu de Deus. Ele não tinha mais esperança aos olhos humanos, talvez como você. No entanto, a certeza do cumprimento da palavra de Deus o fazia esperar até mesmo contra a esperança. A esperança era o que as suas emoções diziam. Elas o faziam ver a situação. No entanto, Abraão creu e esperou contra a esperança. Quer dizer, o normal. O que é no normal da sua situação? Não é possível eu ter solução para o meu problema. Mas se você esperar contra a esperança, então, por ter ouvido Deus, tal como Abraão ouviu de Deus que seria pai de muitas nações, ele creu, você pode crer. Ele ignorou a sua condição, pois já era idoso, assim como a sua esposa. Ele já tinha o corpo amortecido, não teria condições para gerar uma criança, e muito menos a sua esposa teria tal condição. No entanto, ele sabia que nada poderia limitar o seu Deus. Exatamente isso. Se ele prometeu, é porque cumprirá. Esse foi o raciocínio de Abraão, raciocínio daquele que vive pela fé inteligente. Não há nada mais sensato do que crer na palavra que sai da boca de Deus, ainda que seja preciso deixar de acreditar no que seus olhos veem, no que as suas mãos tocam, no que os seus ouvidos ouvem ou nas suas sensações que você tem. Não há nada mais certo do que a palavra que sai do trono de Deus. Se ele disse que vai ser assim, então vai ser assim. Não há sentido em duvidar. É insanidade pensar que pode ser diferente. Se ele prometeu, então pode colocar nisso a sua confiança. Espere contra a esperança, meu amigo, minha amiga. Creia independentemente do sentimento. É isso que muitas pessoas têm vindo a fazer. E eu quero colocar aqui mais testemunhos de pessoa que creram contra a esperança. Eu quero que você acompanhe esse spot, que é uma das ferramentas que você pode usar para crer contra a esperança. O que é o jejum dos impossíveis? E logo a seguir você vai ouvir mais testemunhos que foram pessoas que, tal como Abraão, creram contra a esperança e viram a manifestação do poder de Deus.
1: O que é o jejum? O jejum é uma abstinência parcial ou total de alimentos e tem por finalidade afligir o corpo físico a fim de se alcançar mais força para o corpo espiritual. Durante o jejum, o espírito fica mais forte, pois os desejos da carne são anulados pela força do espírito. Por isso, consideramos o jejum o clamor mais fervoroso do que é feito com os lábios, porque nele há gemidos inexprimíveis da alma humana em busca de benefícios individuais ou coletivos. Como se deve dar início ao seu jejum? Para participar na reunião das causas impossíveis, escolha um lugar reservado e na sexta-feira à noite, dobre os seus joelhos antes de dormir e repita a seguinte oração: Meu Deus, eu abro esse jejum em favor de resolver o meu caso impossível. E aí, você deve dizer para Deus qual é o seu caso impossível. Depois escreva numa folha essa mesma causa e no sábado pela manhã deve ir até o altar apresentar o seu jejum a Deus e colocar sobre o mesmo a causa que você traz por escrito. E nesse momento você deverá fazer a seguinte oração: Meu Deus, no teu altar eu te apresento o meu jejum para resolver essa causa impossível. Até ao momento, você fez a sua parte. Daí em diante, o restante é com Deus. Jejum das causas impossíveis. A última porta que você irá bater para resolver a difícil solução. Recebemos a causa que vos demasiadamente difícil fareis vir a mim e eu ouvirei.
2: Nós temos aqui o nosso convidado, o senhor Paulo Gouveia. Senhor Paulo, tudo bem com o senhor?
3: Tudo bem, bispo.
2: O senhor Paulo foi um homem viciado, não é? Antes de se casar e durante o casamento também, um homem viciado, mas era viciado em drogas pesadas, né?
3: Sim, senhor.
2: Em quais drogas, senhor Paulo?
3: O que aparecia? Heroína, cocaína, crack, maconha, erva, skunk.
2: Começou com que idade?
3: Primeira vez foi aos 14 e a partir dos 16 era quase frequente.
2: E usava drogas frequentemente?
3: Frequentemente, sim.
2: Certo.
3: Ao início é aquela descoberta que parece até bom, aquela adrenalina de ser contra a lei, mas depois começa a ser mais do mesmo e chega uma altura que é um dia sempre pior que o anterior. A gente sabe que chegando amanhã é sempre pior que o anterior. Uma coisa que me atormentava bastante era como é que um dia vou instruir um filho meu para não fumar ou para não consumir, sendo eu consumidor, e isso perturbava-me bastante na altura, mas não conseguia deixar, nunca conseguia deixar. Queria deixar, tentei durante 5 anos, nada.
2: Quando entrou no relacionamento com a sua esposa, já usava drogas e ela sabia?
3: Ela soube, nós conhecemos e já começámos a viver juntos.
2: E essas drogas causavam brigas entre vocês, como era?
3: Sim, bispo. Eu desde miúdo, já antes das drogas, eu sofria de insónias. Na altura não sabia o que era, nem sabia me expressar. Não... Tinha desejos suicidas também, desde miúdo. E então as drogas só aumentou, só piorou o sistema nervoso e, enfim. Eu só não cheguei à violência física, mas antes da minha esposa tive um relacionamento em que fui violento, batia. Batíamos-nos. Mas com a minha esposa, graças a Deus, não sei como, mas isso não aconteceu. Só era violência verbal, era mau, ela chorava. Muitas noites ela chorou. E já com os miúdos também, consumia dentro de casa, enfim. Era degradante. Eu lembro-me de uma reflexão minha, que fomos fumar crack para um prédio a cair aos bocados. Olhei assim à volta e pensei, meu Deus, o que é que eu faço aqui? Eu não... E lembrei-me da esposa e dos filhos em casa.
2: Duas crianças?
3: Sim, senhor.
2: Agora, Sr. Paulo, como foi que o senhor chegou à Universal? O senhor veio junto da sua esposa?
3: Eu estava a ir à bruxaria. Estava a ir lá e houve um vizinho meu que tinha conhecimento da igreja. E quando ele viu que eu estava a ir à bruxaria, ele que me falou, pá, se queres mesmo a resolução, eu levo-te a um lugar que é de Deus e é de graça. E eu fiquei assim para ele, ok, não queres, não vais. Mas eu disse, não, só estou surpreso, de graça. Nunca tinha ouvido falar. Então, no dia seguinte, já bati à porta dele e fiquei à espera até ele me levar lá. E foi quando fui, eu cheguei a casa, disse à esposa para se arranjar, para ir comigo. E estamos até o dia de hoje.
2: E o que mudou na vida do casal?
3: Estávamos à beira da separação e a partir daí... A separação não aconteceu, agora já temos como resolver.
2: Sim,
3: temos
2: Deus. O vício das drogas.
3: O vício foi tipo, antes de chegar à igreja, tinha estado 5 anos com tentativas de deixar e nunca conseguia. Senti-me mal, cobarde por nunca conseguir. Ficava cada vez pior, ainda fumava mais. Na igreja, nas duas primeiras semanas, libertei-me numa simples oração, libertei-me do vício. Não fumei mais.
2: Seu casamento foi restaurado.
3: Sim, senhor.
2: Sua família está unida.
3: Sim, senhor.
2: O mal quis destruir a sua casa, quis destruir o seu lar. Mas o senhor recorreu a Deus e houve a reconstrução.
4: Já desde a minha infância eu tinha muitos problemas espirituais. Porque eu na minha infância eu via vultos. Eu não conseguia dormir à noite. Quando chegava a hora de dormir... Eu via assim, um vulto preto na porta do quarto E havia momentos em que eu me sentia sufocada, a sufocar durante a noite. Isso foi durante toda a minha infância até a adolescência. E eu nunca assim, nunca contei para ninguém porque eu pensava, não contei para meus pais, não contei para ninguém porque eu pensava, não vão acreditar em mim. Ou então vão olhar para mim como sendo uma criança que não é normal. Então, como eu não queria ter essa sensação, eu ficava com muito medo, então eu guardava isso comigo.
2: Isso acompanhou os seus anos de vida até que fase?
4: Assim, até a minha adolescência eu via vultos, até a minha adolescência. Depois, quando chegou a fase da juventude, eu não, já não via vultos, mas eu tinha o terror noturno. Que durante a noite, assim, a meio da madrugada, 2, 3 da manhã, eu ia para a cama, né? E quando eu de repente despertava e eu sentia mesmo a sufocar, eu tentava pedir ajuda, que eu dormia ao lado com a minha irmã, eu tentava pedir ajuda, eu tentava pedir socorro, eu não conseguia, não saía a voz, porque eu era muito atormentada. Então chegou um momento que eu não queria ir dormir.
2: Então você tinha problemas espirituais também na família, né?
4: Na família. Tinha muita violência doméstica por parte dos meus pais, tinha também vício do álcool. Então isso também influenciou bastante em que eu pensava assim, que eu não tinha perspectiva já do futuro, eu só vivia, né? Que era tanto problema, eu pensava que não era possível ser feliz. Então eu pensava, eu vou viver a vida e vamos ver no que vai dar.
2: Você chegou ao Universal a convite de alguém?
4: Sim, uns vizinhos nossos que conheciam a situação que nós passávamos, eles já frequentavam a igreja, convidaram os meus pais para ir à igreja. Então foi assim que nós chegamos na Igreja Universal, através de um convite, sim.
2: Você se libertou de tudo?
4: Eu me libertei, participando também nas reuniões de sexta-feira. Eu fui fazendo a corrente de libertação, libertei-me ao fim de um tempo. Deixei de ver vultos, deixei de ter o terror noturno. E fui aprendendo a vencer cada problema que eu trazia no meu interior, porque na minha infância eu também fui vítima de bullying, então eu carregava muita carga, muito
2: traumas,
4: peso,
2: complexos,
4: muita insegurança.
2: Você tem paz?
4: Hoje eu tenho paz. Eu ouvi falar do Espírito Santo, não é? Que não bastava apenas a libertação, tinha que haver aquele trabalho completo, que era preencher também o interior, o vazio. Então eu busquei o Espírito Santo. E eu recebi, hoje eu tenho paz, hoje eu sou feliz, hoje eu não preciso assim de nada externo para me preencher, sou completamente liberta e graças a Deus tenho uma família estruturada, a minha vida foi Deus foi fazendo a obra dele, não só no meu interior, mas também por fora.
2: Você constituiu família?
4: Sim, hoje eu sou casada, eu e meu esposo estamos na fé. Então, Deus me deu uma coisa que eu não pensava que fosse possível, ter uma família onde eu tenho paz, em casa nós os dois servimos a Deus, então é um pedacinho do céu, graças a Deus.
2: Quer dizer, o Espírito Santo mudou sua vida por completo.

0: Olha, o jejum coletivo é para pessoas que precisam de resposta. Você precisa de uma resposta. Até quando vai aceitar essa situação na sua saúde? Até quando você vai aceitar essa situação na sua vida financeira, na sua família, na sua vida amorosa, na sua vida espiritual? Até quando? Você que está com a vida travada, caminhos fechados, bloqueados, a sua situação é impossível. Você olha para os outros e vê que para eles está a ser possível, mas para si está a ser impossível. Para resolver a sua situação, você não tem que dizer aos outros para ir buscar a solução. Para resolver a sua situação, você deve buscar a solução para os seus problemas. Então desperte e creia contra a esperança. Parta para cima do problema e nós estamos aqui para lhe ajudar. Eu quero que você entenda com os testemunhos que nós temos apresentado aqui que é possível para a sua situação também. Agora, você não pode duvidar. Você tem que crer. Tem que crer contra essa esperança. Tem que crer contra aquilo que têm dito. Talvez você tenha tido não muitas boas influências, porque todos dizem, todos apoiam a sua tristeza, todos apoiam o seu impossível. Mas você vai ver, com mais testemunhos, que o tempo de milagres não terminou.
1: Temos aqui a senhora Maria do Céu, que veio hoje falar do milagre que alcançou, né, dona Maria do Céu? Sim, a senhora foi uma pessoa doente, né?
2: Sim, doente.
1: Que tipo de doença a senhora tinha?
2: Eu desde muito... desde criança, meus 6, 7 anos, eu lembro-me de ir para a escola. Era raro o dia que eu não tinha dores de cabeça.
1: As doenças começaram quando criança. E ao longo da sua vida, quais as doenças graves que a senhora teve?
2: Eu tive problemas no meu útero, nas trompas, tinha infecções constantes. Devido aos problemas de saúde que eu tinha, gerou-me uma depressão.
1: Depressão?
2: Depressão, nervosismo. Dores de cabeça constantes. Aparentemente, devido ao problema de saúde que eu tinha no útero e nas trompas, também tinha problemas de coluna, que o médico dizia que se eu não cuidasse, que ficaria numa cadeira de rodas.
1: Quer dizer, a sua situação ficou mesmo complicada?
2: Sim, ficou complicada. Tanto que eu tinha pensamentos suicidas. Acabar com a minha vida.
1: A senhora ficou mesmo abalada, né?
2: Sim, bastante.
1: Que foram anos e anos e anos a sofrer.
2: Sim. Eu tinha 2 filhos e custava-me aquela situação. Porque os medicamentos, havia muitos medicamentos que eu até, principalmente para a depressão, não os tomava porque dava-me sono.
1: Uhum.
2: E como é que eu podia cuidar com duas crianças?
1: É. Quer dizer, a senhora estava desanimada com os tratamentos, desanimada com as medicações.
2: Sim, desanimada. Tanto que o meu cunhado depois viu-me naquela situação, ele como assistia à rádio, ele disse, mas porquê é que tu não vais a uma igreja em que há testemunhos de cura, de libertação? E foi então quando eu realmente tomei uma atitude e nesse dia fui. Ia com muitas dores de cabeça, Sr. Bispo. Muitas dores de cabeça. As minhas próprias palavras martelavam-me na minha cabeça. Eu nem tinha paciência para os meus filhos. Eles precisavam, eram pequenos e precisavam de atenção. E então eu fui. Naquele dia que eu ali entrei, eu vim sem dores de cabeça, pois tinha tomado comprimidos para dores de cabeça.
1: Quer dizer, já no primeiro dia que
2: já no primeiro dia, sim.
1: Universal,
2: sim, sim.
1: A dor de cabeça foi embora.
2: Foi embora. A dor de cabeça, o nervosismo, comecei a ver que já não era tão nervosa, porque eu gritava, acabava por gritar com os meus filhos, sem motivo aparente, exato.
1: E com o passar do tempo, as doenças sumiram?
2: As doenças sumiram.
1: É, a saúde da senhora hoje, como é?
2: Hoje a minha saúde, graças a Deus, é perfeita.
1: Não precisa mais de medicações?
2: Não, já não preciso mais de medicação. Eu acabei por fazer... correntes, não só pela saúde, como também pelo Espírito Santo, porque eu ouvia falar do Espírito Santo, e assim, para além das curas que eu tive, nada se compara ao recebimento do Espírito Santo.
1: Que foi ele curou a sua alma, seu interior.
2: Curou a minha alma.
1: A senhora já estava com depressão, né?
2: Sim, estava com depressão.
1: E com o recebimento,
2: um vazio muito grande.
1: O recebimento do Espírito Santo mudou o que dentro da senhora?
2: Mudou tudo. Aquele vazio que eu tinha foi preenchido. Hoje sou feliz, mesmo diante aos problemas, todos nós temos problemas, mas mesmo mediante os problemas eu consigo ter paz.
1: Temos aqui a senhora Suzana. A senhora poderia citar, por exemplo, qual foi o que mais trouxe sofrimento para a senhora?
3: Maldição que vinha da minha família hereditária de traições, que eu acabei por vir sobre a minha vida, não é? E no início, quando eu tinha 11 e aos 13 anos, sofri duas tentativas de violação. Pessoas, amigas próximas da família. E me revoltei contra a vida, contra os homens. Comecei a ganhar um ódio aos homens. Portanto, revolta, portanto, aquela raiva, aquele ódio todo. E pronto, comecei a fazer aqueles disparates típicos, não é? De quem está revoltado, de quem tem ódio por dentro, quem tem uma alma vazia, transtornada. E comecei-me a revoltar contra muita coisa, não é? Depois os meus pais divorciaram-se devido a traições da parte do meu pai, não é? E pronto, começou aí os meus tormentos todos de vida, onde depois casei com o pai da minha filha. Ele já vinha de uma família que num lar que não era muito estruturado. Ele, a mãe era vítima de violência doméstica também da parte do pai. E eu pensei que isso ele não ia transpor para nós. Iludi-me. E após ter tido a minha filha, começaram os abusos de violência doméstica, ao ponto de eu ter fraturado, ele me ter fraturado o braço esquerdo, muitas nódoas negras, perfuração do ouvido.
1: Para o seu braço sofreu uma fratura, então foi uma agressão, ele empurrou a senhora caiu.
3: Agarrou-me por trás, pelo pescoço, pela parte de trás, e jogou-me no chão, para não ir de queixo ao chão.

0: mantive aquela relação até ao ponto de eu chegar e dizer: não, chega. E tive que mesmo pôr um ponto final e
1: Você
0: segui
1: separou dele.
0: e separei-me, sim. Portanto, após essa situação toda, depois eu levei isso como modelo errado de vida e fui tendo outras relações que nenhuma deu certo porque eu estava-me a prejudicar a mim, mas na minha mente eu estava-me a me vingar e não sabia porquê, mas porque tinha aquela, nada dava certo para mim,
1: Quer dizer,
0: não
1: teve
0: consegui ser feliz,
1: vários relacionamentos.
0: vários relacionamentos e nenhum deu certo.
1: Quem
0: Pronto.
1: trouxe, quem convidou a senhora para participar da Universal, da reunião, das
0: Bispo,
1: reuniões?
0: como eu já conhecia a Universal e fui eu que erradamente, por um erro meu muito grave, ter virado as costas, houve uma pessoa que, como estava a ver uma parte sofrida da minha vida, onde a minha filha também estava a sofrer, também com uma situação também grave, também derivado também a um rapaz, entretanto, ela disse-me: eu agora estou aí na Igreja Universal. E eu lembrei-me e disse: ok. Então eu vou à procura porque eu preciso de Deus e é isso que me falta. Porque não, a minha vida não tem sentido, não faz sentido, é tudo sem sentido. E eu recorri, fui em busca da igreja, entreguei-me e disse: eu estou aqui, eu não vou sair mais porque eu senti que não posso viver. E batizei-me nas águas e na Sexta-feira Santa, no Estádio do Restelo, eu recebi o batismo com o Espírito Santo. Foi o maior bem, bem mais precioso que alguém pode ter. Era tudo o que eu precisava. E eu disse: eu não vou entrar, eu não vou pisar, meu Deus, eu não vou pisar, não vou pôr os pés e não vou sair do estádio da mesma maneira como vou entrar. Eu tenho que sair com o teu espírito. E
1: E
0: foi.
1: aconteceu.
0: E aconteceu. Foi maravilhoso.
1: E a partir daí tudo mudou.
0: Tudo mudou. Tudo mudou. Eu agora passo a palavra. Sinto, não consigo falar sem ser de Deus porque Ele é grandioso e mudou totalmente a minha vida. O meu interior está preenchido. A minha alma está cheia, eu tenho paz e a minha vida hoje é também transformada.
1: Nós temos aqui o senhor Luiz. Passou por uma situação econômica difícil, com dívidas, né, seu Luiz?
2: Sim.
1: É uma coisa muito difícil, né?
2: Seu Bispo, é uma situação que nos leva a pensar, pá, se calhar mais vale por ter uma vida, terminar, e depois quando nós temos dependentes, na altura já tinha um mais velho, um filho mais velho, e com escassez de recursos para dar-lhe de comer, tudo se torna muito difícil e até de compreender, mas é um facto. Aliás, eu não conseguia sequer ter um trabalho na minha área de formação. Eu recordo-me que estar a trabalhar num setor que não tinha nada a ver com a minha formação e com um ordenado muito escasso, com um valor muito baixo, já com casa a pagar mensalmente, sem capacidade de poder arcar com as despesas no dia a dia. Que eu tirei, foi um. Vários anos de formação que os meus pais também investiram em mim e que depois eu cheguei ao mundo, ao mercado de trabalho e não havia, não optei por ir para o estrangeiro, mas senti muita dificuldade no também, depois, consequentemente, por falta de visão, de ambição, de tudo conjugado, depois foram-se acumulando dívidas, atrás de dívidas. Chegamos a ultrapassar, na altura, na minha estimativa, ultrapassava os 60 mil euros, porque depois a gente chega a um ponto que num mês paga umas para no mês a seguir pagar outras despesas, porque se formos a correr a todas, não dava. Eu lembro-me de situações de, por exemplo, chegar ao supermercado e comprar o essencial para o meu filho. E eu e a minha esposa, aquilo que sobrasse ou que pudéssemos comer, comíamos. Ou às vezes recorrer para ir almoçar à casa dos meus pais ou a jantar, porque nem sempre havia disponibilidade de refeições, desde que não faltasse pelo menos ao miúdo. Eu houve momentos, nunca pus, tentei pôr termo à vida, mas houve momentos que esse pensamento passou pela cabeça, porque não tenho condições para sustentar a minha família. A minha mulher também, na altura, também passou por vários momentos que não tinha trabalho, então era uma vida desgraçada. Eu recordo-me, a gente só de renda de casa, se calhar, pagávamos à volta dos 600 e o ordenado andava ali a rondar os 700, pouco ou nada sobrava. Lembro também, por exemplo, andarmos a catar as moedas na bolsa para comprar uma água. Eu lembro perfeitamente de estar na rua, minha esposa era para querer uma garrafa de água, e a gente andar a catar as moedas para ver se chegava a 15 cêntimos, 10 cêntimos, uma garrafa de água na altura.
1: A sua vida hoje, Sr. Luiz, é outra.
2: Tem nada a ver.
1: Não tem nada a ver com o que era,
2: Nada,
1: né?
2: nada. Deus transformou. Deus mudou uma coisa. Eu entrei na igreja cheio de dívidas. Não é que as coisas se resolvam assim de um momento para o
1: De um dia
2: outro.
1: para o outro.

0: não. Com os ensinamentos que a gente vai aprendendo e fazendo cumprir o que está previsto na palavra, Deus vai ensinando, nós vamos ganhando aquela sabedoria para ultrapassar as situações. E as coisas foram subindo de parede. Eu tenho o ditado de dizer: parede sobe tijolo a tijolo. E é um facto. Uma coisa aqui, outra acolá, e as coisas foram-se conquistando. Hoje em dia, na minha vida financeira, é uma amplitude de uma fase inicial completamente diferente. Hoje em dia, graças a Deus, temos uma situação estável, montámos empresa, temos uma empresa que ela é gerida pela minha esposa. Há 5 anos que temos essa empresa, com bastantes lucros, em plenitude, a trabalhar muito bem.
1: De engenharia
0: Não,
1: ou
0: não, na
1: outra?
0: área da contabilidade, na área de
1: Contabilidade.
0: formação da minha esposa.
1: Certo.
0: Eu consegui um trabalho na minha área de formação. Faz agora 15 dias recebi um convite para ser parte da administração de uma empresa que está interligada com a Câmara Municipal de Lisboa. Por isso Deus transformou. Hoje em dia eu não tenho problemas em querer almoçar num lado. As minhas férias são feitas quase sempre no estrangeiro. Eu viajo para onde quero. Ainda agora há pouco tempo estivemos no Brasil, Disneyland, vamos para onde tivemos que ir. Não, graças a Deus, a minha vida não tem nada, nada, nada, nada a ver. Mas, claro, é preciso a gente obedecer à palavra, estarmos em comunhão permanente com Deus e termos o Espírito Santo, porque Ele é que nos sabe guiar e tomar as decisões corretas e acertadas, porque
1: Ele
0: senão
1: guia, ele dá a direção correta, né?
0: é
1: Para que
0: coisa
1: a
0: que não
1: pessoa.
0: havia lá atrás.
1: Quer dizer, hoje a sua família, a sua esposa, né? E um filho,
0: Temos dois,
1: dois
0: temos
1: filhos.
0: dois.
1: Quer dizer, uma riqueza que Deus lhe deu, né? Que é a sua família, né? A primeira coisa é ele, a presença dele, do Espírito
0: Sem
1: Santo.
0: dúvida.
1: Segunda coisa, Deus lhe deu a sua família, que isso aí é maravilhoso, né? Se eu poder, por exemplo, período de férias, se eu poder ir com seus filhos, sua
0: Precisamente.
1: esposa para um lugar, viajar. Tem dinheiro que pague isso, né,
0: Não
1: seu
0: tem,
1: Luiz?
0: não tem, não tem. É maravilhoso. Graças a Deus, nós temos uma família muito abençoada. Há paz, há tranquilidade, há fidelidade, amizade e financeiramente também. Não, não nos falta nada.
2: Por isso eu pergunto, vamos fazer um propósito juntos? Escreva numa folha de papel. Basta. A palavra basta. E embaixo tudo que você não aceita mais na sua vida. Você vai preparar um pano de saco, se você não sabe o que é, não tem problema. E você vai vir hoje. Você vai vir hoje fazer parte do coletivo de pessoas revoltadas que creem contra a esperança. Você vai vir hoje, 7h30, no jejum coletivo do Basta. Eu, Pastor Vítor, estarei aqui na entrada da porta para ungir as suas mãos com o azeite da grande colheita neste mês de setembro. Você vai colher o seu impossível. Aceita o desafio? Sua viagem não será dada como perdida, porque tudo que é feito em jejum, lembre-se, é muito mais forte. Aqui na rua Dr. Brito Câmara, número 32, em frente à Rotunda dos Bombeiros Sapadores do Funchal, Cenáculo da Madeira. Onde acontece o maior jejum coletivo de todo o arquipélago. Fico essa linda canção do Salmo 121, cantada pela banda Universos. E eu me atrevo a dizer: até já!

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1: O presidente do Governo Regional, Miguel Albuquerque, inaugurou em Machico o conjunto habitacional Água de Pena 2 junto ao cemitério da Freguesia num investimento de 5,2 milhões de euros a custos controlados. O empreendimento disponibiliza 24 novos fogos destinados a reforçar a oferta de habitação a preços acessíveis, com particular atenção aos jovens casais. O chefe do Executivo Madeirense anunciou ainda a intenção de dar continuidade ao programa de construção de habitação no Conselho de Machico, destacando os jovens casais como um dos principais grupos a beneficiar desta política. Uma lancha de alta velocidade, normalmente é utilizada no apoio e transporte de produtos estupefacientes, foi apreendida pelas autoridades no Mar da Madeira. A embarcação com 4 motores ficou à guarda da Autoridade Marítima Nacional, aguardando o resultado das investigações. O Comando Regional da Madeira da PSP registou 99 acidentes de aviação na região entre os dias 18 e 24 deste mês, um balanço que resultou em 25 feridos ligeiros, 4 feridos graves e uma vítima mortal. A vítima mortal foi um motociclista na faixa dos 20 anos que morreu na madrugada do passado sábado na sequência de um despiste na Estrada da Liberdade, no Funchal. A Assembleia da República aprovou a iniciativa do JPP para reduzir sobrecustos da insularidade e rejeitou as restantes iniciativas sobre o aumento do custo de vida. A proposta apresentada insta o Executivo a adotar uma resposta nacional destinada à compensação dos sobrecustos estruturais decorrentes da insularidade no transporte e abastecimento de mercadorias, com vista à redução no seu impacto na atividade económica e no custo de vida das populações. O projeto mereceu o voto contra do PSD e da IL, a abstenção do CDS-PP e votos favoráveis das restantes bancadas. O secretário regional de Agricultura e Pescas garante confiança no futuro da vitivinicultura madeirense, apesar dos desafios das alterações climáticas, pressão imobiliária e renovação geracional. A Madeira conta atualmente com mais de 3.500 toneladas de uva vindimada, segundo os dados apresentados por Nuno Maciel, que defendeu uma atuação conjunta entre produtores, operadores económicos, entidades públicas e privadas.
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Cordialíssimas saudações, votos renovadíssimos de uma excelente tarde a todos. A todos os ouvintes que nos acompanham na Rádio Festival 98.4 FM e também em simultâneo com a Rádio Sol, Rádio Zarco e Rádio Palmeira. Em casa, no trabalho, no carro ou em qualquer parte do mundo, através da internet. Um abraço muito especial para todos os madeirenses e imigrantes que, mesmo longe da sua terra, mantêm sempre o coração ligado às suas raízes, às suas tradições e à música que nos une. Está no ar mais uma edição do seu programa de eleição, Música Pedida com Júlio Pereira, um espaço feito a pensar em si, na sua família e em todos aqueles que gostam de boa música, de momentos de alegria e de partilhar emoções através das canções que marcam a sua vida. Já sabe, durante as próximas horas vamos viajar por grandes êxitos da música portuguesa, pelos ritmos da música de baile e também pelas melodias que fazem recordar festas, arraiais, encontros entre amigos e tantos momentos felizes que guardamos na memória. Aqui, cada música tem uma história, cada pedido tem um significado especial e cada dedicatória leva consigo um abraço, um sorriso ou uma mensagem de carinho para alguém importante. Este também é o momento de dar voz aos nossos ouvintes. Pode enviar os seus pedidos musicais, as suas dedicatórias e também as suas mensagens para familiares, amigos ou para aquela pessoa especial que ocupa um lugar único no seu coração. Porque a rádio faz de proximidade, de companhia e de alegria de estarmos juntos todos os dias. Por isso mesmo, aumente o volume do seu rádio, prepare-se para cantar, recordar e viver grandes emoções, porque a festa está apenas a começar. Com muita animação, boa disposição e a melhor seleção musical chega até si, a companhia de sempre.

Eu sou o Júlio Pereira e a partir deste momento abro as portas a mais uma viagem inesquecível através da música. Sejam todos muito bem-vindos ao Música Pedida com Júlio Pereira, aqui na sua e na vossa Rádio Festival 98.4 FM, em simultâneo com a Rádio Sol, Rádio Zarco e Rádio Palmeira, onde a música nunca para e a alegria está sempre no ar.

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1: Nesta tarde de sábado, 26 de setembro de 2026, temos um amigo 20 que hoje está a celebrar o seu aniversário.

Martim Diego Gonçalves, uma grande, grande salva de palmas. Ele que reside na vereda da Levada do Facho, Câmara de Lobos, e neste sábado está a celebrar o seu aniversário. Ao longo desta tarde irá receber muita música e os parabéns dos seus pais e também de todos os seus restantes familiares que não se esqueceram do seu aniversário. Mas também neste sábado temos uma amiga ouvinte que hoje está a celebrar o seu aniversário e por isso mesmo vamos novamente a cantar o

Encarnação Costa Vieira, uma estrondosa salva de palmas. Ela que hoje está a celebrar com muita alegria os seus 54 aninhos. Ela que reside na Vareda do Pernil, no Jardim da Serra. E também ao longo desta tarde irá receber muitos parabéns, muitos abraços e beijinhos e também muita música de todos os seus amigos e familiares. E para o nosso amigo Martim Diego Gonçalves e também para a Maria Encarnação Costa Vieira, vamos cantar uma música de parabéns.

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5: Estamos neste sábado na grande festa de aniversário do Martim Diego Gonçalves, na vereda da Levada do Facho, em Câmara de Lobos. Continua também a receber muitos parabéns de todos os seus amigos e familiares. A música por parte de seus pais, Luciana Marina Gonçalves e esposo, seu irmão Diogo, seus avós, Luz Francisco e Celina, seus tios, tias e primos e seus padrinhos e também os parabéns com muito amor e carinho da sua tia Lucília e os seus familiares, todos a felicitar o Martim Diego com um grande abraço, votos de um dia muito feliz e que este dia sem dúvida seja um dia inesquecível na sua vida. Estamos também na vereda do Pernil Jardim da Serra, a nossa querida amiga Maria Encarnação Costa Vieira, que está a celebrar os seus 54 aninhos. Muitos parabéns por parte de seus pais, Alzira da Costa e Manuel Jesus Vieira, seus os irmãos Alzira da Costa Vieira, Manuel da Costa Vieira, José Domingos da Costa Vieira, Simão da Costa Vieira, João da Costa Vieira, Pedro da Costa Vieira, Jaime da Costa Vieira, seu esposo, filhos, cunhados e sobrinhos, e também tia e madrinha Encarnação da Costa e restante família. Todos a felicitar a nossa amiga Maria Encarnação Costa Vieira com um grande, grande beijinho. E continuamos nesta tarde maravilhosa a celebrar o Dia dos Filhos. É verdade, música com muito amor, muito carinho para todos os filhos que estão na nossa companhia. Um beijinho muito especial dos pais Ana Paula e José Porfírio para seus filhos Dinarte, Diogo André e Sofia Marta. Da mãe Sofia Marta para seus filhos Cristina Isauro e Filipe José. Da mãe Carla para o Michael, Alex e James na Inglaterra. E também a música dos pais Bernadette e Manuel para os filhos Vânia, Dinarte, Ruben e Nídia. Da mãe Goreta para todos os seus filhos e filhas presentes e ausentes. E também a música e os parabéns dos pais Idalina do Cerrado do Mar e Geraldo para seus filhos Hugo, Diogo e Cláudia. A todos um enorme feliz Dia dos Filhos com muito amor, com muita ternura, muita alegria por parte dos seus pais.

0: Voltamos uma vez mais até à Vareda da Levada do Facho, em Câmara de Lobos. Fantástica e maravilhosa festa de Martim Diego Gonçalves, ele que está a celebrar, a festejar neste dia o seu aniversário, acompanhado de todos os seus amigos e familiares. Continua também nesta tarde a receber os parabéns por parte dos seus pais, Luciana Marina Gonçalves e esposo, seu irmão Diogo, seus avós, Luz, Francisco e Celina, seus tios, tias e primos, e também os parabéns de seus padrinhos e sua tia Lucília e todos os seus familiares, todos juntinhos nesta grande festa, a celebrar a grande festa de aniversário do Martim Diego, e desejam a ele um dia cheio de muita alegria, um dia cheio de muita felicidade. Voltamos uma vez mais até à Vareda do Pernil, Jardim da Serra, Maria Encarnação Costa Vieira, a celebrar os seus 54 aninhos. Continua também a receber a música e os parabéns com muita alegria, muita felicidade por parte de seus pais, Alzira da Costa e Manuel Jesus Vieira, seus irmãos, Alzira da Costa Vieira, Manuel da Costa Vieira, José Domingos da Costa Vieira, Simão da Costa Vieira, João da Costa Vieira, Pedro da Costa Vieira, Jaime da Costa Vieira. Também os parabéns por parte de seu esposo, filhos, cunhados e sobrinhos, e a sua tia e madrinha Encarnação da Costa e restante família. Todos a felicitar a Maria Encarnação com um grande beijinho, votos de um dia muito, muito feliz. Estamos a festejar nesta maravilhosa tarde o Dia dos Filhos. Hoje, no nosso programa de música pedida, o amor de pais para filhos fala mais alto. Ana Paula e José Porfírio deixam um beijinho para o Dinarte, o Diogo André e Sofia Marta. A Sofia Marta envia muito amor para seus filhos Cristina, Isauro e Filipe José. A mãe Carla envia um grande abraço para Michael, Alex e James na Inglaterra. A Bernadette e Manuel felicitam a Vânia, o Dinarte, o Ruben e Nídia, e que tenham um dia muito, muito feliz. A mãe Gorete deixa também esta música com muito carinho para todos os seus filhos e filhas presentes e ausentes. E também a Idelina do Cerrado do Mar e Geraldo envia um grande abraço aos filhos Hugo, Diogo e Cláudia. A todos vocês, um feliz Dia dos Filhos, e que a distância nunca apague o amor que une pais e filhos.
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4: Estamos na vareda da Levada do Facho, em Camarlobos. Grande festa de aniversário do Martim Diego Gonçalves. Continua a receber os parabéns de todos os seus amigos e familiares. E também a música, com muita alegria por parte dos seus pais, Luciana Marina Gonçalves e esposo, seu irmão Diogo, seus avós, Luz, Francisco e Celina, seus tios, tias e primas, e também os seus padrinhos e sua tia Lucília e todos os seus familiares. Aliás, todos enviar um grande, grande abraço ao Martim Diego, que este dia seja um dia inesquecível na sua vida. Continuamos também com muita música na vereda do Pernil, Jardim da Serra. A nossa amiga Maria Encarnação Costa Vieira, que continua a celebrar com muita alegria os seus 54 aninhos. Continua também nesta tarde a receber os parabéns com muito amor e ternura por parte de seus pais, Alzira da Costa e Manuel Jesus Vieira, seus irmãos, Alzira da Costa Vieira, Manuel da Costa Vieira, José Domingos da Costa Vieira, Simão da Costa Vieira, João da Costa Vieira, Pedro da Costa Vieira, Jaime da Costa Vieira, e os parabéns também por parte de seu esposo, filhos, cunhados e sobrinhos, e também da sua tia e madrinha Encarnação da Costa e restante família. Todos a felicitar com um grande, grande abraço a Maria Encarnação, e que este dia, sem dúvida, seja um dia para recordar por muitos e longos anos, cheios de muita alegria e também de muita saúde. Continuamos com muita alegria a celebrar este Dia dos Filhos, enviar música e também os parabéns, e o desejo que esta data seja uma data muito especial na vida de todos os filhos. Ana Paula e José Porfírio desejam um feliz Dia dos Filhos a seus filhotes Dinarte, Diogo André e Sofia Marta. A Sofia Marta envia um beijinho muito especial para a Cristina Isaura e Filipe José. A mãe Carla envia um grande, grande abraço para o Michael, Alex e James na Inglaterra, e também a Bernadette e Manuel desejam um dia muito feliz aos filhos Vânia, Dinarte, Ruben e Nídia. E também a mãe Gorete deixa um beijinho para todos os seus filhos e filhas presentes e ausentes, e a Idelina do Cerrado do Mar e seu esposo Geraldo enviam todo o seu carinho para seus filhos Hugo, Diogo e Cláudia. A todos os filhos, estejam perto ou longe, um enorme feliz Dia dos Filhos, e que nunca vos falte o amor dos vossos pais.

0: E a música continua na vereda da Levada do Facho, em Câmara de Lobos. Fantástica festa de aniversário do Martim Diego Gonçalves. A celebrar o seu aniversário, acompanhado dos seus amigos, dos seus familiares e todos quantos se lembraram do seu aniversário. A música nesta tarde, por parte dos seus pais, com muito amor e carinho, é Luciana Marina Gonçalves, seu esposo, seu irmão Diogo e seus avós, Luz, Francisco e Celina, seus tios, tias e primos e também seus padrinhos, a tia Lucília e todos os seus familiares, todos reunidos com muita felicidade, com muita alegria a celebrar o aniversário do Martim e desejam ao Martim um dia muito, muito feliz e que este dia, esta data tão especial na sua vida se repita por muitos e muitos anos. Vereda do Pernil, Jardim da Serra, Maria Encarnação Costa Vieira a celebrar as suas 54 primaveras. Muita alegria e muita festa. A música por parte de seus pais, Alzira da Costa e Manuel Jesus Vieira, seus irmãos, Alzira da Costa Vieira, Manuel da Costa Vieira, José Domingos da Costa Vieira, Simão da Costa Vieira, João da Costa Vieira, Pedro da Costa Vieira, Jaime da Costa Vieira e também os parabéns por parte de seu esposo, filhos, cunhados e sobrinhos. E também os votos de um feliz aniversário da tia e madrinha Encarnação da Costa e restante família. Todos juntinhos a felicitar a Maria Encarnação com um dia muito, muito feliz. Continuamos nesta tarde maravilhosa a celebrar este dia fantástico que é o Dia dos Filhos. Os pais Ana Paula e José Porfírio enviaram um grande beijinho com muito amor, muito carinho a seus filhos Dinarte, Diogo André e Sofia Marta. Também a mãe Sofia Marta enviaram um grande beijinho e também este tema musical para os filhos Cristina Isauro e Filipe José. A mãe Carla para os filhos Michael, Alex e James na Inglaterra. Também para os filhos Vânia, Dinarte, Ruben e Nídia, um grande beijinho dos seus pais Bernadette e Manuel. Para os filhos e filhas presentes e ausentes, um grande beijinho da sua mãe Gorete. E também para os filhos Hugo, Diogo e Cláudia, dos pais Idalino do Cerrado do Mar e Geraldo. Todos os filhos a receber um grande beijinho, a receber também mais este tema musical para animar esta tarde maravilhosa.
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5: E continuamos com o seu programa favorito de música pedida, que acontece de segunda a segunda-feira nas suas rádios Madeira, entre as 13 e as 17 horas. Fique desse lado, continue a se divertir, esperando sempre que estejam a ter uma excelente tarde na nossa companhia.

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3: Estamos nesta segunda hora do seu programa de música pedida. Já sabe, vamos juntinhos, lado a lado, eu e você, até bem pertinho, às 17 horas. Lembrar que estamos em vídeo live nas páginas oficiais de Facebook, das nossas rádios, e queríamos desde já enviar um caloroso abraço a todos aqueles que estão na nossa companhia. Boa tarde a todos, divirtam-se. Este é o seu programa favorito de música pedida.
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3: Estamos neste sábado na grande festa de aniversário do Martim Diego Gonçalves, na vereda da Levada do Facho, em Câmara de Lobos. Continua também a receber muitos parabéns de todos os seus amigos e familiares. A música por parte de seus pais, Luciana Marina Gonçalves e esposo, seu irmão Diogo, seus avós, Luz Francisco e Celina, seus tios, tias e primos e seus padrinhos, e também os parabéns com muito amor e carinho da sua tia Lucília e os seus familiares. Todos a felicitar o Martim Diego com um grande abraço, votos de um dia muito feliz e que este dia, sem dúvida, seja um dia inesquecível na sua vida. Estamos também na vereda do Pernil Jardim da Serra, a nossa querida amiga Maria Encarnação Costa Vieira, que está a celebrar os seus 54 aninhos. Muitos parabéns por parte de seus pais, Alzira da Costa e Manuel Jesus Vieira, seus irmãos, Alzeira da Costa Vieira, Manuel da Costa Vieira, José Domingos da Costa Vieira, Simão da Costa Vieira, João da Costa Vieira, Pedro da Costa Vieira, Jaime da Costa Vieira, seu esposo, filhos, cunhados e sobrinhos, e também tia e madrinha Encarnação da Costa e restante família. Todos a felicitar a nossa amiga Maria Encarnação Costa Vieira com um grande, grande beijinho. E continuamos nesta tarde maravilhosa a celebrar o Dia dos Filhos. É verdade, a música, com muito amor, muito carinho para todos os filhos que estão na nossa companhia. Um beijinho muito especial dos pais Ana Paula e José Porfírio para seus filhos Dinarte, Diogo André e Sofia Marta. Da mãe Sofia Marta para seus filhos Cristina Isauro e Filipe José. Da mãe Carla para o Michael, Alex e James na Inglaterra. E também a música dos pais Bernadette e Manuel para os filhos Vânia, Dinarte, Ruben e Nídia. Da mãe Goreta para todos os seus filhos e filhas presentes e ausentes. E também a música e os parabéns dos pais Idalina do Cerrado do Mar e Geraldo para seus filhos Hugo, Diogo e Cláudia. A todos um enorme feliz dia dos filhos com muito amor, com muita ternura, muita alegria por parte dos seus pais.

0: Estamos na vareda da Levada do Facho em Câmara Lobos, grande festa de aniversário do Martim Diego Gonçalves. Continua a receber os parabéns de todos os seus amigos e familiares. E também a música, com muita alegria por parte dos seus pais, Luciana Marina Gonçalves e esposo, seu irmão Diogo, seus avós, Luz Francisco e Celina, seus tios, tias e primas, e também os seus padrinhos e sua tia Lucília e todos os seus familiares. Aliás, todos enviar um grande, grande abraço ao Martim Diego, que este dia seja um dia inesquecível na sua vida. Continuamos também com muita música na vereda do Pernil Jardim da Serra. A nossa amiga Maria Encarnação Costa Vieira, que continua a celebrar com muita alegria os seus 54 aninhos. Continua também nesta tarde a receber os parabéns com muito amor e ternura por parte de seus pais, Alzira da Costa e Manuel Jesus Vieira, seus irmãos, Alzira da Costa Vieira, Manuel da Costa Vieira, José Domingos da Costa Vieira, Simão da Costa Vieira, João da Costa Vieira, Pedro da Costa Vieira, Jaime da Costa Vieira, e os parabéns também por parte de seu esposo, filhos, cunhados e sobrinhos, e também da sua tia e madrinha Encarnação da Costa e restante família. Todos a felicitar com um grande, grande abraço a Maria Encarnação, e que este dia, sem dúvida, seja um dia para recordar por muitos e longos anos cheios de muita alegria e também de muita saúde. Continuamos com muita alegria a celebrar este Dia dos Filhos, enviar música e também os parabéns, e eu desejo que esta data seja uma data muito especial na vida de todos os filhos. Ana Paula e José Porfírio desejam um feliz Dia dos Filhos a seus filhotes Dinarte, Diogo André e Sofia Marta. A Sofia Marta envia um beijinho muito especial para a Cristina Isaura e Filipe José. A mãe Carla envia um grande, grande abraço para o Michael, Alex e James na Inglaterra, e também a Bernadette e Manuel desejam um dia muito feliz aos filhos Vânia, Dinarte, Ruben e Nídia. E também a mãe Gorete deixa um beijinho para todos os seus filhos e filhas presentes e ausentes. E a Idalina do Cerrado do Mar e seu esposo Geraldo enviam todo o seu carinho para seus filhos Hugo, Diogo e Cláudia. A todos os filhos, estejam perto ou longe, um enorme feliz Dia dos Filhos, e que nunca vos falte o amor dos vossos pais.
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4: Voltamos uma vez mais até à Vareda da Levada do Facho, em Câmara de Lobos. Fantástica e maravilhosa festa de Martim Diego Gonçalves, ele que está a celebrar, a festejar neste dia o seu aniversário, acompanhado de todos os seus amigos e familiares. Continua também nesta tarde a receber os parabéns por parte dos seus pais, Luciana Marina Gonçalves e esposo, seu irmão Diogo, seus avós, Luz, Francisco e Celina, seus tios, tias e primos, e também os parabéns de seus padrinhos e sua tia Lucília e todos os seus familiares, todos juntinhos nesta grande festa, a celebrar a grande festa de aniversário do Martim Diego, e desejam a ele um dia cheio de muita alegria, um dia cheio de muita felicidade. Voltamos uma vez mais até à Vareda do Pernil, Jardim da Serra, Maria Encarnação Costa Vieira, a celebrar os seus 54 aninhos. Continua também a receber a música e os parabéns com muita alegria, muita felicidade por parte de seus pais, Alzira da Costa e Manuel Jesus Vieira, seus irmãos Alzira da Costa Vieira, Manuel da Costa Vieira, José Domingos da Costa Vieira, Simão da Costa Vieira, João da Costa Vieira, Pedro da Costa Vieira, Jaime da Costa Vieira. Também os parabéns por parte de seu esposo, filhos, cunhados e sobrinhos, e a sua tia e madrinha Encarnação da Costa e restante família. Todos a felicitar a Maria Encarnação com um grande beijinho, votos de um dia muito, muito feliz. Estamos a festejar nesta maravilhosa tarde o Dia dos Filhos. Hoje, no nosso programa de música pedida, o amor de pais para filhos fala mais alto. Ana Paula e José Porfírio deixam um beijinho para o Dinarte, o Diogo André e Sofia Marta. A Sofia Marta envia muito amor para seus filhos Cristina Isauro e Filipe José. A mãe Carla envia um grande abraço para Michael, Alex e James na Inglaterra, a Bernadette e Manuel Felicito, a Vânia, o Dinarto, o Ruben e Nídia, e que tenham um dia muito, muito feliz. A mãe Gorete deixa também esta música com muito carinho para todos os seus filhos e filhas presentes e ausentes, e também a Idelina do Cerrado do Mar e Geraldo envia um grande abraço aos filhos Hugo, Diogo e Cláudia. A todos vocês um feliz dia dos filhos e que a distância nunca apague o amor que une pais e filhos.

E a música continua na vereda da levada do facho em Câmara de Lobos. Fantástica festa de aniversário do Martim Diego Gonçalves. A celebrar o seu aniversário acompanhado dos seus amigos, dos seus familiares e todos quantos se lembraram do seu aniversário. A música nesta tarde por parte dos seus pais com muito amor e carinho é Luciana Marina Gonçalves, seu esposo, seu irmão Diogo e seus avós, Luz, Francisco e Celina, seus tios, tias e primos e também seus padrinhos, a tia Lucília e todos os seus familiares, todos reunidos com muita felicidade, com muita alegria a celebrar o aniversário do Martim e desejam ao Martim um dia muito, muito feliz e que este dia, esta data tão especial na sua vida se repita por muitos e muitos anos. Vereda do Pernil, Jardim da Serra, Maria Encarnação Costa Vieira a celebrar as suas 54 primaveras. Muita alegria e muita festa. A música por parte de seus pais, Alzira da Costa e Manuel Jesus Vieira, seus irmãos, Alzira da Costa Vieira, Manuel da Costa Vieira, José Domingos da Costa Vieira, Simão da Costa Vieira, João da Costa Vieira, Pedro da Costa Vieira, Jaime da Costa Vieira e também os parabéns por parte de seu esposo, filhos, cunhados e sobrinhos. E também os votos de um feliz aniversário da tia e madrinha Encarnação da Costa e restante família, todos juntinhos a felicitar a Maria Encarnação com um dia muito, muito feliz. Continuamos nesta tarde maravilhosa a celebrar este dia fantástico que é o Dia dos Filhos. Os pais Ana Paula e José Porfírio enviaram um grande beijinho com muito amor, muito carinho a seus filhos Dinarte, Diogo André e Sofia Marta. Também a mãe Sofia Marta enviaram um grande beijinho e também este tema musical para os filhos Cristina Isauro e Filipe José. A mãe Carla para os filhos Michael, Alex e James na Inglaterra. Também para os filhos Vânia, Dinarte, Ruben e Nídia, um grande beijinho dos seus pais Bernadette e Manuel. Para os filhos e filhas presentes e ausentes, um grande beijinho da sua mãe Gorete. E também para os filhos Hugo, Diogo e Cláudia, dos pais Idalino do Cerrado do Mar e Geraldo. Todos os filhos a receber um grande beijinho, a receber também mais este tema musical para animar esta tarde maravilhosa.

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5: Estamos neste sábado na grande festa de aniversário do Martim Diego Gonçalves, na vereda da Levada do Facho, em Câmara de Lobos. Continua também a receber muitos parabéns de todos os seus amigos e familiares. A música por parte de seus pais, Luciana Marina Gonçalves e esposo, seu irmão Diogo, seus avós, Luz Francisco e Celina, seus tios, tias e primos e seus padrinhos e também os parabéns com muito amor e carinho da sua tia Lucília e os seus familiares. Todos a felicitar o Martim Diego com um grande abraço, votos de um dia muito feliz e que este dia, sem dúvida, seja um dia inesquecível na sua vida. Estamos também na vereda do Pernil Jardim da Serra, a nossa querida amiga Maria Encarnação Costa Vieira, que está a celebrar os seus 54 aninhos. Muitos parabéns por parte de seus pais, Alzira da Costa e Manuel Jesus Vieira, seus irmãos, Alzeira da Costa Vieira, Manuel da Costa Vieira, José Domingos da Costa Vieira, Simão da Costa Vieira, João da Costa Vieira, Pedro da Costa Vieira, Jaime da Costa Vieira, seu esposo, filhos, cunhados e sobrinhos e também tia e madrinha Encarnação da Costa e restante família. Todos a felicitar a nossa amiga Maria Encarnação Costa Vieira com um grande, grande beijinho. E continuamos nesta tarde maravilhosa a celebrar o Dia dos Filhos, é verdade, a música, com muito amor, muito carinho para todos os filhos que estão na nossa companhia. Um beijinho muito especial dos pais Ana Paula e José Porfírio para seus filhos Dinarte, Diogo André e Sofia Marta, da mãe Sofia Marta para seus filhos Cristina Isauro e Filipe José, da mãe Carla para o Michael, Alex e James na Inglaterra e também a música dos pais Bernadette e Manuel para os filhos Vânia, Dinarte, Ruben e Nídia. dia da mãe Goreta para todos os seus filhos e filhas presentes e ausentes, e também a música e os parabéns dos pais Idalina do Cerrado do Mar e Geraldo para seus filhos Hugo, Diogo e Cláudia. A todos um enorme feliz dia dos filhos, com muito amor, com muita ternura, muita alegria por parte dos seus pais.
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Estamos na vareda da Levada do Facho em Câmara Lobos, grande festa de aniversário do Martim Diego Gonçalves. Continua a receber os parabéns de todos os seus amigos e familiares. E também a música, com muita alegria por parte dos seus pais, Luciana Marina Gonçalves e esposo, seu irmão Diogo, seus avós, Luz Francisco e Celina, seus tios, tias e primas e também os seus padrinhos e sua tia Lucília e todos os seus familiares, todos enviar um grande, grande abraço ao Martim Diego, que este dia seja um dia inesquecível na sua vida. Continuamos também com muita música na vereda do Pernil Jardim da Serra. A nossa amiga Maria Encarnação Costa Vieira, que continua a celebrar com muita alegria os seus 54 aninhos. Continua também nesta tarde a receber os parabéns com muito amor e ternura por parte de seus pais, Alzira da Costa e Manuel Jesus Vieira, seus irmãos, Alzira da Costa Vieira, Manuel da Costa Vieira, José Domingos da Costa Vieira, Simão da Costa Vieira, João da Costa Vieira, Pedro da Costa Vieira, Jaime da Costa Vieira, e os parabéns também por parte de seu esposo, filhos, cunhados e sobrinhos, e também da sua tia e madrinha Encarnação da Costa e restante família. Todos a felicitar com um grande, grande abraço a Maria Encarnação e que este dia, sem dúvida, seja um dia para recordar por muitos e longos anos cheios de muita alegria e também de muita saúde. Continuamos com muita alegria a celebrar este Dia dos Filhos, enviar música e também os parabéns e o desejo que esta data seja uma data muito especial na vida de todos os filhos. Ana Paula e José Porfírio desejam um feliz Dia dos Filhos a seus filhotes Dinarte, Diogo André e Sofia Marta. A Sofia Marta envia um beijinho muito especial para a Cristina Isaura e Filipe José. A mãe Carla envia um grande, grande abraço para o Michael, Alex e James na Inglaterra. E também a Bernadette e Manuel desejam um dia muito feliz aos filhos Vânia, Dinarte, Ruben e Nídia. E também a mãe Gorete deixa um beijinho para todos os seus filhos e filhas presentes e ausentes. E a Idelina do Cerrado do Mar e seu esposo Geraldo enviam a todo o seu carinho para seus filhos Hugo, Diogo e Cláudia. A todos os filhos, estejam perto ou longe, um enorme feliz Dia dos Filhos e que nunca vos falte o amor dos vossos pais.

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5: Voltamos uma vez mais até à Vareda da Levada do Facho, em Câmara de Lobos. Fantástica e maravilhosa festa de Martim Diego Gonçalves. Ele que está a celebrar, a festejar neste dia o seu aniversário, acompanhado de todos os seus amigos e familiares. Continua também nesta tarde a receber os parabéns por parte dos seus pais, Luciana Marina Gonçalves e esposo, seu irmão Diogo, seus avós, Luz Francisco e Celina, seus tios, tias e primos, e também os parabéns de seus padrinhos e sua tia Lucília e todos os seus familiares, todos juntinhos nesta grande festa, a celebrar a grande festa de aniversário do Martim Diego e desejam a ele um dia cheio de muita alegria, um dia cheio de muita felicidade. Voltamos uma vez mais até à Vareda do Pernil, Jardim da Serra, Maria Encarnação Costa Vieira a celebrar os seus 54 aninhos. parabéns. Continua também a receber a música e os parabéns com muita alegria, muita felicidade por parte de seus pais, Alzira da Costa e Manuel Jesus Vieira, seus irmãos, Alzira da Costa Vieira, Manuel da Costa Vieira, José Domingos da Costa Vieira, Simão da Costa Vieira, João da Costa Vieira, Pedro da Costa Vieira, Jaime da Costa Vieira. Também os parabéns por parte de seu esposo, filhos, cunhados e sobrinhos e a sua tia e madrinha Encarnação da Costa e restante família. Todos a felicitar a Maria Encarnação com um grande beijinho, votos de um dia muito, muito feliz. Estamos a festejar nesta maravilhosa tarde o Dia dos Filhos. Hoje, no nosso programa de música pedida, o amor de pais para filhos fala mais alto. Ana Paula e José Porfírio deixam um beijinho para o Dinarte, o Diogo André e Sofia Marta. A Sofia Marta envia muito amor para seus filhos.

0: Um grande abraço aos filhos Hugo, Diogo e Cláudia. A todos vocês, um feliz dia dos filhos e que a distância nunca apague o amor que une pais e filhos.
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3: Estamos já na terceira hora do seu programa de música pedida. Já sabe, vamos até bem pertinho às 17 horas. Com muita música, muita alegria e também com muita boa disposição. Lembrar também que estamos em vídeo live nas páginas de Facebook das nossas rádios. Passe por lá, dê o seu like, partilhe também o vídeo com os seus amigos e também com os seus familiares. Aproveitar também para enviar um grande abraço a todos aqueles que estão na nossa companhia. Boa tarde, divirtam-se.
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3: Estamos neste sábado na grande festa de aniversário do Martim Diego Gonçalves, na vereda da Levada do Facho, em Câmara de Lobos. Continua também a receber muitos parabéns de todos os seus amigos e familiares. A música por parte de seus pais, Luciana Marina Gonçalves e esposo, seu irmão Diogo, seus avós, Luz Francisco e Celina, seus tios, tias e primos e seus padrinhos, e também os parabéns com muito amor e carinho da sua tia Lucília e os seus familiares, todos a felicitar o Martim Diego com um grande abraço, votos de um dia muito feliz e que este dia sem dúvida seja um dia inesquecível na sua vida. Estamos também na vereda do Pernil, Jardim da Serra, a nossa querida amiga Maria Encarnação Costa Vieira, que está a celebrar os seus 54 aninhos. Muitos parabéns por parte de seus pais, Alzira da Costa e Manuel Jesus Vieira, seus irmãos, Alzeira da Costa Vieira, Manuel da Costa Vieira, José Domingos da Costa Vieira, Simão da Costa Vieira, João da Costa Vieira, Pedro da Costa Vieira, Jaime da Costa Vieira, seu esposo, filhos, cunhados e sobrinhos e também tia e madrinha Encarnação da Costa e restante família. Todos a felicitar a nossa amiga Maria Encarnação Costa Vieira com um grande, grande beijinho. E continuamos nesta tarde maravilhosa a celebrar o Dia dos Filhos. É verdade, a música com muito amor, muito carinho para todos os filhos que estão estão na nossa companhia. Um beijinho muito especial dos pais Ana Paula e José Porfírio para seus filhos Dinarte, Diogo André e Sofia Marta, da mãe Sofia Marta para seus filhos Cristina Isauro e Filipe José, da mãe Carla para o Michael, Alex e James na Inglaterra, e também a música dos pais Bernadette e Manuel para os filhos Vânia, Dinarte, Ruben e Nídia, da mãe Goreta para todos os seus filhos e filhas presentes e ausentes, e também a música e os parabéns dos pais Idalina do Cerrado do Mar e Geraldo para seus filhos Hugo, Diogo e Cláudia. A todos um enorme feliz dia dos filhos, com muito amor, com muita ternura, muita alegria por parte dos seus pais.

0: Estamos na vareda da Levada do Facho em Câmara Lobos, grande festa de aniversário do Martim Diego Gonçalves. Continua a receber os parabéns de todos os seus amigos e familiares. E também a música, com muita alegria por parte dos seus pais, Luciana Marina Gonçalves e esposo, seu irmão Diogo, seus avós, Luz, Francisco e Celina, seus tios, tias e primas, e também os seus padrinhos e sua tia Lucília e todos os seus familiares, todos enviar um grande, grande abraço ao Martim Diego, que este dia seja um dia inesquecível na sua vida. Continuamos também com muita música na vereda do Pernil Jardim da Serra. A nossa amiga Maria Encarnação Costa Vieira, que continua a celebrar com muita alegria os seus 54 aninhos. Continua também nesta tarde a receber os parabéns com muito amor e ternura por parte de seus pais, Alzira da Costa e Manuel Jesus Vieira, seus irmãos, Alzira da Costa Vieira, Manuel da Costa Vieira, José Domingos da Costa Vieira, Simão da Costa Vieira, João da Costa Vieira, Pedro da Costa Vieira, Jaime da Costa Vieira, e os parabéns também por parte de seu esposo, filhos, cunhados e sobrinhos, e também da sua tia e madrinha Encarnação da Costa e restante família. Todos a felicitar com um grande, grande abraço a Maria Encarnação, e que este dia, sem dúvida, seja um dia para recordar por muitos e longos anos, cheios de muita alegria e também de muita saúde. Continuamos com muita alegria a celebrar este Dia dos Filhos, enviar música e também os parabéns, e o desejo que esta data seja uma data muito especial na vida de todos os filhos. Ana Paula e José Porfírio desejam um feliz Dia dos Filhos a seus filhotes Dinarte, Diogo André e Sofia Marta. A Sofia Marta envia um beijinho muito especial para a Cristina Isaura e Filipe José. A mãe Carla envia um grande, grande abraço para o Michael, Alex e James na Inglaterra, e também a Bernadette e Manuel desejam um dia muito feliz aos filhos Vânia, Dinarte, Ruben e Nídia, e também a mãe Gorete deixa um beijinho para todos os seus filhos e filhas presentes e ausentes, e a Idelina do Cerrado do Mar e seu esposo Geraldo enviam a todo o seu carinho para seus filhos Hugo, Diogo e Cláudia. A todos os filhos, estejam perto ou longe, um enorme feliz Dia dos Filhos, e que nunca vos falte o amor dos vossos pais.
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5: Voltamos uma vez mais até à Vareda da Levada do Facho, em Câmara de Lobos. Fantástica e maravilhosa festa de Martim Diego Gonçalves, ele que está a celebrar, a festejar neste dia o seu aniversário, acompanhado de todos os seus amigos e familiares. Continua também nesta tarde a receber os parabéns por parte dos seus pais, Luciana Marina Gonçalves e esposo, seu irmão Diogo, seus avós, Luz Francisco e Celina, seus tios, tias e primos, e também os parabéns de seus padrinhos e sua tia Lucília e todos os seus familiares, todos juntinhos nesta grande festa, a celebrar a grande festa de aniversário do Martim Diego, e desejam a ele um dia cheio de muita alegria, um dia cheio de muita felicidade. Voltamos uma vez mais até à Vareda do Pernil, Jardim da Serra, Maria Encarnação Costa Vieira, a celebrar os seus 54 aninhos. Continua também a receber a música e os parabéns com muita alegria, muita felicidade por parte de seus pais, Alzira da Costa e Manuel Jesus Vieira, seus irmãos Alzira da Costa Vieira, Manuel da Costa Vieira, José Domingos da Costa Vieira, Simão da Costa Vieira, João da Costa Vieira, Pedro da Costa Vieira, Jaime da Costa Vieira. Também os parabéns por parte de seu esposo, filhos, cunhados e sobrinhos, e a sua tia e madrinha Encarnação da Costa e restante família. Todos a felicitar a Maria Encarnação com um grande beijinho, votos de um dia muito, muito feliz. Estamos a festejar nesta maravilhosa tarde o Dia dos Filhos. Hoje, no nosso programa de música pedida, o amor de pais para filhos fala mais alto. Ana Paula e José Porfírio deixam um beijinho para o Dinarto, Diogo André e Sofia Marta. A Sofia Marta envia muito amor para seus filhos Cristina, Isauro e Filipe José. A mãe Carla envia um grande abraço para Michael, Alex e James na Inglaterra. A Bernadette e Manuel felicitam a Vânia, o Dinarto, o Ruben e Nídia, e que tenham um dia muito, muito feliz. A mãe Gorete deixa também esta música com muito carinho para todos os seus filhos e filhas presentes e ausentes. E também a Idelina do Cerrado do Mar e Geraldo envia um grande abraço aos filhos Hugo, Diogo e Cláudia. A todos vocês um feliz Dia dos Filhos, e que a distância nunca apague o amor que une pais e filhos.

E a música continua na vereda da Levada do Facho, em Câmara de Lobos. Fantástica festa de aniversário do Martim Diego Gonçalves. A celebrar o seu aniversário, acompanhado dos seus amigos, dos seus familiares e todos quantos se lembraram do seu aniversário. A música nesta tarde, por parte dos seus pais, com muito amor e carinho, é Luciana Marina Gonçalves, seu esposo, seu irmão Diogo e seus avós, Luz, Francisco e Celina, seus tios, tias e primos, e também seus padrinhos, a tia Lucília e todos os seus familiares, todos reunidos com muita felicidade, com muita alegria, a celebrar o aniversário do Martim, e desejam ao Martim um dia muito, muito feliz e que este dia, esta data tão especial na sua vida, se repita por muitos e muitos anos. Vereda do Pernil, Jardim da Serra, Maria Encarnação Costa Vieira, a celebrar as suas 54 primaveras. Muita alegria e muita festa. A música, por parte de seus pais, Alzira da Costa e Manuel Jesus Vieira, seus irmãos, Alzira da Costa Vieira, Manuel da Costa Vieira, José Domingos da Costa Vieira, Simão da Costa Vieira, João da Costa Vieira, Pedro da Costa Vieira, Jaime da Costa Vieira, e também os parabéns por parte de seu esposo, filhos, cunhados e sobrinhos. E também os votos de um feliz aniversário da tia e madrinha Encarnação da Costa e restante família, todos juntinhos a felicitar a Maria Encarnação com um dia muito, muito feliz. Continuamos nesta tarde maravilhosa a celebrar este dia fantástico que é o Dia dos Filhos. Os pais Ana Paula e José Porfírio enviaram um grande beijinho com muito amor, muito carinho a seus filhos Dinarte, Diogo André e Sofia Marta. Também a mãe Sofia Marta enviaram um grande beijinho e também este tema musical para os filhos Cristina Isauro e Filipe José. A mãe Carla para os filhos Michael, Alex e James na Inglaterra. Também para os filhos Vânia, Dinarte, Ruben e Nídia, um grande beijinho dos seus pais Bernadette e Manuel. Para os filhos e filhas presentes e ausentes, um grande beijinho da sua mãe Gorete. E também para os filhos Hugo, Diogo e Cláudia, dos pais Idalino do Cerrado do Mar e Geraldo. Todos os filhos a receber um grande beijinho, a receber também mais este tema musical para animar esta tarde maravilhosa. 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
4: Estamos neste sábado na grande festa de aniversário do Martim Diego Gonçalves, na vereda da Levada do Facho, em Câmara de Lobos. Continua também a receber muitos parabéns de todos os seus amigos e familiares. A música por parte de seus pais, Luciana Marina Gonçalves e esposo, seu irmão Diogo, seus avós, Luz Francisco e Celina, seus tios, tias e primos e seus padrinhos, e também os parabéns com muito amor e carinho da sua tia Lucília e os seus familiares, todos a felicitar o Martim Diego com um grande abraço, votos de um dia muito feliz e que este dia sem dúvida seja um dia inesquecível na sua vida. Estamos também na vereda do Pernil Jardim da Serra, a nossa querida amiga Maria Encarnação Costa Vieira, que está a celebrar os seus 54 aninhos. Muitos parabéns por parte de seus pais, Alzira da Costa e Manuel Jesus Vieira, seus irmãos, Alzeira da Costa Vieira, Manuel da Costa Vieira, José Domingos da Costa Vieira, Simão da Costa Vieira, João da Costa Vieira, Pedro da Costa Vieira, Jaime da Costa Vieira, seu esposo, filhos, cunhados e sobrinhos, e também tia e madrinha Encarnação da Costa e restante família. Todos a felicitar a nossa amiga Maria Encarnação Costa Vieira com um grande, grande beijinho. E continuamos nesta tarde maravilhosa a celebrar o Dia dos Filhos. É verdade, a música, com muito amor, muito carinho para todos os filhos que estão na nossa companhia. Um beijinho muito especial dos pais Ana Paula e José Porfírio para seus filhos Dinarte, Diogo André e Sofia Marta, da mãe Sofia Marta para seus filhos Cristina Isauro e Filipe José, da mãe Carla para o Michael, Alex e James na Inglaterra, e também a música dos pais Bernadette e Manuel para os filhos Vânia, Dinarte, Ruben e Nídia, da mãe Goreta para todos os seus filhos e filhas presentes e ausentes, e também a música e os parabéns dos pais Idalina do Cerrado do Mar e Geraldo para seus filhos Hugo, Diogo e Cláudia. A todos um enorme feliz dia dos filhos, com muito amor, com muita ternura, muita alegria por parte dos seus pais.

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1: Estamos na vareda da Levada do Facho em Câmara Lobos, grande festa de aniversário do Martim Diego Gonçalves. Continua a receber os parabéns de todos os seus amigos e familiares. E também a música, com muita alegria por parte dos seus pais, Luciana Marina Gonçalves e esposo, seu irmão Diogo, seus avós, Luz Francisco e Celina, seus tios, tias e primas e também os seus padrinhos e sua tia Lucília e todos os seus familiares. Aliás, todos enviar um grande, grande abraço ao Martim Diego, que este dia seja um dia inesquecível na sua vida. Continuamos também com muita música na vereda do Pernil Jardim da Serra. A nossa amiga Maria Encarnação Costa Vieira, que continua a celebrar com muita alegria os seus 54 aninhos. Continua também nesta tarde a receber os parabéns com muito amor e ternura por parte de seus pais, Alzira da Costa e Manuel Jesus Vieira, seus irmãos, Alzira da Costa Vieira, Manuel da Costa Vieira, José Domingos da Costa Vieira, Simão da Costa Vieira, João da Costa Vieira, Pedro da Costa Vieira, Jaime da Costa Vieira e os parabéns também por parte de seu esposo, filhos, cunhados e sobrinhos e também da sua tia e madrinha Encarnação da Costa e restante família. Todos a felicitar com um grande, grande abraço a Maria Encarnação e que este dia, sem dúvida, seja um dia para recordar por muitos e longos anos cheios de muita alegria e também de muita saúde. Continuamos com muita alegria a celebrar este Dia dos Filhos, enviar música e também os parabéns e o desejo que esta data seja uma data muito especial na vida de todos os filhos. Ana Paula e José Porfírio desejam um feliz Dia dos Filhos a seus filhotes Dinarte, Diogo André e Sofia Marta. A Sofia Marta envia um beijinho muito especial para a Cristina Isaura e Filipe José. A mãe Carla envia um grande, grande abraço para o Michael, Alex e James na Inglaterra e também a Bernadette e Manuel desejam um dia muito feliz aos filhos Vânia, Dinarte, Ruben e Nídia e também a mãe Gorete deixa um beijinho para todos os seus filhos e filhas presentes e ausentes e a Idelina do Cerrado do Mar e seu esposo Geraldo enviam a todo o seu carinho para seus filhos Hugo, Diogo e Cláudia. A todos os filhos, estejam perto ou longe, um enorme feliz Dia dos Filhos e que nunca vos falte o amor dos vossos pais.
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3: Voltamos uma vez mais até à Vareda da Levada do Facho, em Câmara de Lobos. Fantástica e maravilhosa festa de Martim Diego Gonçalves, ele que está a celebrar, a festejar neste dia o seu aniversário, acompanhado de todos os seus amigos e familiares. Continua também nesta tarde a receber os parabéns por parte dos seus pais, Luciana Marina Gonçalves e esposo, seu irmão Diogo, seus avós, Luz, Francisco e Celina, seus tios, tias e primos, e também os parabéns de seus padrinhos e sua tia Lucília e todos os seus familiares, todos juntinhos nesta grande festa, a celebrar a grande festa de aniversário do Martim Diego, e desejam a ele um dia cheio de muita alegria, um dia cheio de muita felicidade. Voltamos uma vez mais até à Vareda do Pernil, Jardim da Serra, Maria Encarnação Costa Vieira, a celebrar os seus 54 aninhos. Continua também a receber a música e os parabéns com muita alegria, muita felicidade por parte de seus pais, Alzira da Costa e Manuel Jesus Vieira, seus irmãos Alzira da Costa Vieira, Manuel da Costa Vieira, José Domingos da Costa Vieira, Simão da Costa Vieira, João da Costa Vieira, Pedro da Costa Vieira, Jaime da Costa Vieira. Também os parabéns por parte de seu esposo, filhos, cunhados e sobrinhos, e a sua tia e madrinha Encarnação da Costa e restante família. Todos a felicitar a Maria Encarnação com um grande beijinho, votos de um dia muito, muito feliz. Estamos a festejar nesta maravilhosa tarde o Dia dos Filhos. Hoje, no nosso programa de música pedida, o amor de pais para filhos fala mais alto. Ana Paula e José Porfírio deixam um beijinho para o Dinarte, o Diogo André e Sofia Marta. A Sofia Marta envia muito amor para seus filhos Cristina, Isauro e Filipe José. A mãe Carla envia um grande abraço para Michael, Alex e James na Inglaterra. A Bernadette e Manuel felicitam a Vânia, o Dinarte, o Ruben e Nídia, e que tenham um dia muito, muito feliz. A mãe Gorete deixa também esta música com muito carinho para todos os seus filhos e filhas presentes e ausentes. E também a Idelina do Cerrado do Mar e Geraldo envia um grande abraço aos filhos Hugo, Diogo e Cláudia. A todos vocês um feliz dia dos filhos, e que a distância nunca pague o amor que une pais e filhos.

esposo, se o irmão Diogo e seus avós, Luz, Francisco e Celina, se os tios, tias e primos, e também seus padrinhos, a tia Lucília e todos os seus familiares, todos reunidos com muita felicidade, com muita alegria a celebrar o aniversário do Martim, e desejam ao Martim um dia muito, muito feliz e que este dia, esta data tão especial na sua vida se repita por muitos e muitos anos. Vereda do Parnel, Jardim da Serra, Maria Encarnação Costa Vieira a celebrar as suas 54 primaveras. Muita alegria e muita festa. A música por parte de seus pais, Alzira da Costa e Manuel Jesus Vieira, seus irmãos, Alzira da Costa Vieira, Manuel da Costa Vieira, José Domingos da Costa Vieira, Simão da Costa Vieira, João da Costa Vieira, Pedro da Costa Vieira, Jaime da Costa Vieira, e também os parabéns por parte de seu esposo, filhos, cunhados e sobrinhos. E também os votos de um feliz aniversário da tia e madrinha Encarnação da Costa e restante família. Todos juntinhos a felicitar a Maria Encarnação com um dia muito, muito feliz. Continuamos nesta tarde maravilhosa a celebrar este dia fantástico que é o Dia dos Filhos. Os pais Ana Paula e José Porfírio enviaram um grande beijinho com muito amor, muito carinho a seus filhos Dinarte, Diogo André e Sofia Marta. Também a mãe Sofia Marta enviaram um grande beijinho e também este tema musical para os filhos Cristina Isauro e Filipe José, a mãe Carla para os filhos Michael, Alex e James na Inglaterra, também para os filhos Vânia, Dinarte, Ruben e Nídia, um grande beijinho dos seus pais Bernadette e Manuel, para os filhos e filhas presentes e ausentes, um grande beijinho da sua mãe Gorete e também para os filhos Hugo, Diogo e Cláudia, dos pais Idalino do Cerrado do Mar e Geraldo, todos os filhos a receber um grande beijinho, a receber também mais este tema musical para animar esta tarde maravilhosa.

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4: Estamos já na quarta e última hora do seu programa de música pedida. Já sabe, vamos até bem pertinho às 17 horas, esperando sempre que estejam a se divertir e que estejam a ter uma excelente tarde na nossa companhia.
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4: E a música continua na vereda da Levada do Facho, em Câmara de Lobos. Fantástica festa de aniversário do Martim Diego Gonçalves. A celebrar o seu aniversário, acompanhado dos seus amigos, dos seus familiares e todos quantos se lembraram do seu aniversário. A música nesta tarde, por parte dos seus pais, com muito amor e carinho, é Luciana Marina Gonçalves, seu esposo, seu irmão Diogo e seus avós, Luz, Francisco e Celina, seus tios, tias e primos e também seus padrinhos, a tia Lucília e todos os seus familiares, todos reunidos com muita felicidade, com muita alegria a celebrar o aniversário do Martim e desejam ao Martim um dia muito, muito feliz e que este dia, esta data tão especial na sua vida se repita por muitos e muitos anos. Vereda do Pernil, Jardim da Serra, Maria Encarnação Costa Vieira a celebrar as suas 54 quatro primaveras, muita alegria e muita festa. A música, por parte de seus pais, Alzira da Costa e Manuel Jesus Vieira, seus irmãos, Alzira da Costa Vieira, Manuel da Costa Vieira, José Domingos da Costa Vieira, Simão da Costa Vieira, João da Costa Vieira, Pedro da Costa Vieira, Jaime da Costa Vieira, e também os parabéns por parte de seu esposo, filhos, cunhados e sobrinhos. E também os votos de um feliz aniversário da tia e madrinha Encarnação da Costa e restante família, todos juntinhos a felicitar a Maria Encarnação com um dia muito, muito feliz. Continuamos nesta tarde maravilhosa a celebrar este dia fantástico que é o Dia dos Filhos. Os pais Ana Paula e José Porfírio enviaram um grande beijinho com muito amor, muito carinho a seus filhos Dinarte, Diogo André e Sofia Marta. Também a mãe Sofia Marta enviaram um grande beijinho e também este tema musical para os filhos Cristina Isauro e Filipe José. A mãe Carla para os filhos Michael, Alex e James na Inglaterra. Também para os filhos Vânia, Dinarte, Ruben e Nídia, um grande beijinho dos seus pais Bernadette e Manuel. Para os filhos e filhas presentes e ausentes, um grande beijinho da sua mãe Gorete. E também para os filhos Hugo, Diogo e Cláudia, dos pais Idalino do Cerrado do Mar e Geraldo. Todos os filhos a receber um grande beijinho, a receber também mais este tema musical para animar esta tarde maravilhosa.

0: Voltamos uma vez mais até à Vareda da Levada do Facho em Câmara de Lobos. Fantástica e maravilhosa festa de Martim Diego Gonçalves, ele que está a celebrar, a festejar neste dia o seu aniversário, acompanhado de todos os seus amigos e familiares. Continua também nesta tarde a receber os parabéns por parte dos seus pais, Luciana Marina Gonçalves e esposo, seu irmão Diogo, seus avós, Luz, Francisco e Celina, seus tios, tias e primos, e também os parabéns de seus padrinhos e sua tia Lucília e todos os seus familiares, todos juntinhos nesta grande festa, a celebrar a grande festa de aniversário do Martim Diego, e desejam a ele um dia cheio de muita alegria, um dia cheio de muita felicidade. Voltamos uma vez mais até à Vareda do Pernil, Jardim da Serra, Maria Encarnação Costa Vieira, a celebrar os seus 54 aninhos. Continua também a receber a música e os parabéns com muita alegria, muita felicidade por parte de seus pais, Alzira da Costa e Manuel Jesus Vieira, seus irmãos, Alzira da Costa Vieira, Manuel da Costa Vieira, José Domingos da Costa Vieira, Simão da Costa Vieira, João da Costa Vieira, Pedro da Costa Vieira, Jaime da Costa Vieira. Também os parabéns por parte de seu esposo, filhos, cunhados e sobrinhos, e a sua tia e madrinha Encarnação da Costa e restante família. Todos a felicitar a Maria Encarnação com um grande beijinho, votos de um dia muito, muito feliz. Estamos a festejar nesta maravilhosa tarde o Dia dos Filhos. Hoje, no nosso programa de música pedida, o amor de pais para filhos fala mais alto. Ana Paula e José Porfírio deixam um beijinho para o Dinarto, o Diogo André e Sofia Marta. A Sofia Marta envia muito amor para seus filhos Cristina, Isauro e Filipe José. A mãe Carla envia um grande abraço para Michael, Alex e James na Inglaterra. A Bernadette e Manuel felicitam a Vânia, o Dinarto, o Ruben e Nídia, e que tenham um dia muito, muito feliz. A mãe Gorete deixa também esta música com muito carinho para todos os seus filhos e filhas presentes e ausentes. E também a Idelina do Cerrado do Mar e Geraldo envia um grande abraço aos filhos Hugo, Diogo e Cláudia. A todos vocês um feliz Dia dos Filhos, e que a distância nunca pague o amor que une pais e filhos.
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4: Estamos na vereda da Levada do Facho, em Câmara de Lobos, grande festa de aniversário do Martim Diego Gonçalves. Continua a receber os parabéns de todos os seus amigos e familiares. E também a música, com muita alegria por parte dos seus pais, Luciana Marina Gonçalves e esposo, seu irmão Diogo, seus avós Luz Francisco e Celina, seus tios, tias e primas e também os seus padrinhos e sua tia Lucília e todos os seus familiares. Aliás, todos enviar um grande, grande abraço ao Martim Diego, que este dia seja um dia inesquecível na sua vida. Continuamos também com muita música na vereda do Pernil Jardim da Serra. A nossa amiga Maria Encarnação Costa Vieira, que continua a celebrar com muita alegria os seus 54 aninhos. Continua também nesta tarde a receber os parabéns com muito amor e ternura por parte de seus pais, Alzira da Costa e Manuel Jesus Vieira, seus irmãos, Alzira da Costa Vieira, Manuel da Costa Vieira, José Domingos da Costa Vieira, Simão da Costa Vieira, João da Costa Vieira, Pedro da Costa Vieira, Jaime da Costa Vieira e os parabéns também por parte de seu esposo, filhos, cunhados e sobrinhos e também da sua tia e madrinha Encarnação da Costa e restante família. Todos a felicitar com um grande, grande abraço a Maria Encarnação e que este dia, sem dúvida, seja um dia para recordar por muitos e longos anos cheios de muita alegria e também de muita saúde. Continuamos com muita alegria a celebrar este Dia dos Filhos, enviar música e também os parabéns e o desejo que esta data seja uma data muito especial na vida de todos os filhos. Ana Paula e José Porfírio desejam um feliz Dia dos Filhos a seus filhotes Dinarte, Diogo André e Sofia Marta. A Sofia Marta envia um beijinho muito especial para a Cristina Isaura e Filipe José. A mãe Carla envia um grande, grande abraço para o Michael, Alex e James na Inglaterra e também a Bernadette e Manuel desejam um dia muito feliz aos filhos Vânia, Dinarte, Ruben e Nídia e também a mãe Gorete deixa um beijinho para todos os seus filhos e filhas presentes e ausentes e a Idelina do Cerrado do Mar e seu esposo Geraldo enviam a todo o seu carinho para seus filhos Hugo, Diogo e Cláudia. A todos os filhos, estejam perto ou longe, um enorme feliz Dia dos Filhos e que nunca vos falte o amor dos vossos pais.

0: Aqui estamos neste sábado na grande festa de aniversário do Martim Diego Gonçalves, na vereda da Levada do Facho, em Câmara de Lobos. Continua também a receber muitos parabéns de todos os seus amigos e familiares. A música por parte de seus pais, Luciana Marina Gonçalves e esposo, seu irmão Diogo, seus avós, Luz Francisco e Celina, seus tios, tias e primos e seus padrinhos, e também os parabéns com muito amor e carinho da sua tia Lucília e os seus familiares, todos a felicitar o Martim Diego com um grande abraço, votos de um dia muito feliz e que este dia sem dúvida seja um dia inesquecível na sua vida. Estamos também na vereda do Pernil Jardim da Serra, a nossa querida amiga Maria Encarnação Costa Vieira, que está a celebrar os seus 54 aninhos. Muitos parabéns por parte de seus pais, Alzira da Costa e Manuel Jesus Vieira, seus irmãos Alzeira da Costa Vieira, Manuel da Costa Vieira, José Domingos da Costa Vieira, Simão da Costa Vieira, João da Costa Vieira, Pedro da Costa Vieira, Jaime da Costa Vieira, seu esposo, filhos, cunhados e sobrinhos, e também tia e madrinha Encarnação da Costa e restante família. Todos a felicitar a nossa amiga Maria Encarnação Costa Vieira com um grande, grande beijinho. E continuamos nesta tarde maravilhosa a celebrar o Dia dos Filhos. É verdade, a música, com muito amor, muito carinho para todos os filhos que estão na nossa companhia. Um beijinho muito especial dos pais Ana Paula e José Porfírio para seus filhos Dinarte, Diogo André e Sofia Marta. Da mãe Sofia Marta para seus filhos Cristina Isauro e Filipe José. Da mãe Carla para o Michael, Alex e James na Inglaterra. E também a música dos pais Bernadette e Manuel para os filhos Vânia, Dinarte, Ruben e Nídia, da mãe Goreta para todos os seus filhos e filhas presentes e ausentes, e também a música e os parabéns dos pais Idalina do Cerrado do Mar e Geraldo para seus filhos Hugo, Diogo e Cláudia. A todos um enorme feliz dia dos filhos, com muito amor, com muita ternura, muita alegria por parte dos seus pais.
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4: E a música continua na vereda da Levada do Facho, em Câmara de Lobos. Fantástica festa de aniversário do Martim Diego Gonçalves. A celebrar o seu aniversário, acompanhado dos seus amigos, dos seus familiares e todos quantos se lembraram do seu aniversário. A música nesta tarde, por parte dos seus pais, com muito amor e carinho, é Luciana Marina Gonçalves, seu esposo, seu irmão Diogo e seus avós, Luz, Francisco e Celina, seus tios, tias e primos e também seus padrinhos, a tia Lucília e todos os seus familiares, todos reunidos com muita felicidade, com muita alegria a celebrar o aniversário do Martim e desejam ao Martim um dia muito, muito feliz e que este dia, esta data tão especial na sua vida se repita por muitos e muitos anos. Vereda do Pernil, Jardim da Serra, Maria Encarnação Costa Vieira a celebrar as suas 54 primaveras. Muita alegria e muita festa. A música por parte de seus pais, Alzira da Costa e Manuel Jesus Vieira, seus irmãos, Alzira da Costa Vieira, Manuel da Costa Vieira, José Domingos da Costa Vieira, Simão da Costa Vieira, João da Costa Vieira, Pedro da Costa Vieira, Jaime da Costa Vieira e também os parabéns por parte de seu esposo, filhos, cunhados e sobrinhos. E também os votos de um feliz aniversário da tia e madrinha Encarnação da Costa e restante família, todos juntinhos a felicitar a Maria Encarnação com um dia muito, muito feliz. Continuamos nesta tarde maravilhosa a celebrar este dia fantástico que é o Dia dos Filhos. Os pais Ana Paula e José Porfírio enviaram um grande beijinho com muito amor, muito carinho a seus filhos Dinarte, Diogo André e Sofia Marta. Também a mãe Sofia Marta enviaram um grande beijinho e também este tema musical para os filhos Cristina Isauro e Filipe José. A mãe Carla para os filhos Michael, Alex e James na Inglaterra. Também para os filhos Vânia, Dinarte, Ruben e Nídia, um grande beijinho dos seus pais Bernadette e Manuel. Para os filhos e filhas presentes e ausentes, um grande beijinho da sua mãe Gorete. E também para os filhos Hugo, Diogo e Cláudia, dos pais Idalino do Cerrado do Mar e Geraldo. Todos os filhos a receber um grande beijinho, a receber também mais este tema musical para animar esta tarde maravilhosa.

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5: Voltamos uma vez mais até à Vareda da Levada do Facho, em Câmara de Lobos. Fantástica e maravilhosa festa de Martim Diego Gonçalves, ele que está a celebrar, a festejar neste dia o seu aniversário, acompanhado de todos os seus amigos e familiares. Continua também nesta tarde a receber os parabéns por parte dos seus pais, Luciana Marina Gonçalves e esposo, seu irmão Diogo, seus avós, Luz, Francisco e Celina, seus tios, tias e primos, e também os parabéns de seus padrinhos e sua tia Lucília e todos os seus familiares, todos juntinhos nesta grande festa, a celebrar a grande festa de aniversário do Martim Diego, e desejam a ele um dia cheio de muita alegria, um dia cheio de muita felicidade. Voltamos uma vez mais até à Vareda do Pernil, Jardim da Serra, Maria Encarnação Costa Vieira, a celebrar os seus 54 aninhos. Continua também a receber a música e os parabéns com muita alegria, muita felicidade por parte de seus pais, Alzira da Costa e Manuel Jesus Vieira, seus irmãos, Alzira da Costa Vieira, Manuel da Costa Vieira, José Domingos da Costa Vieira, Simão da Costa Vieira, João da Costa Vieira, Pedro da Costa Vieira, Jaime da Costa Vieira. Também os parabéns por parte de seu esposo, filhos, cunhados e sobrinhos, e a sua tia e madrinha Encarnação da Costa e restante família. Todos a felicidade visitar a Maria Encarnação com um grande beijinho, votos de um dia muito, muito feliz. Estamos a festejar nesta maravilhosa tarde o Dia dos Filhos. Hoje, no nosso programa de Música Pedida, o amor de pais para filhos fala mais alto. Ana Paula e José Porfírio deixam um beijinho para o Dinarte, o Diogo André e Sofia Marta. A Sofia Marta envia muito amor para seus filhos Cristina, Isauro e Filipe José. A mãe Carla envia um grande abraço para Michael, Alex e James na Inglaterra. A Bernadette e Manuel felicitam a Vânia, o Dinarte, o Ruben e Nídia e que tenham um dia muito, muito feliz. A mãe Gorete deixa também esta música com muito carinho para todos os seus filhos e filhas presentes e ausentes. E também a Idelina do Cerrado do Mar e Geraldo envia um grande abraço aos filhos Hugo, Diogo e Cláudia. A todos vocês, um feliz Dia dos Filhos e que a distância nunca apague o amor que une pais e filhos.
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2: Estamos na vereda da Levada do Facho em Camarlobos, grande festa de aniversário do Martim Diego Gonçalves. Continua a receber os parabéns de todos os seus amigos e familiares. E também a música com muita alegria por parte dos seus pais, Luciana Marina Gonçalves e esposo, seu irmão Diogo, seus avós Luz, Francisco e Celina, seus tios, tias e primas e também os seus padrinhos e sua tia Lucília e todos os seus familiares. Aliás, todos enviar um grande, grande abraço ao Martim Diego, que este dia seja um dia inesquecível na sua vida. Continuamos também com muita música na vereda do Pernil Jardim da Serra. A nossa amiga Maria Encarnação Costa Vieira, que continua a celebrar com muita alegria os seus 54 aninhos. Continua também nesta tarde a receber os parabéns com muito amor e ternura por parte de seus pais, Alzira da Costa e Manuel Jesus Vieira, seus irmãos, Alzira da Costa Vieira, Manuel da Costa Vieira, José Domingos da Costa Vieira, Simão da Costa Vieira, João da Costa Vieira, Pedro da Costa Vieira, Jaime da Costa Vieira, e os parabéns também por parte de seu esposo, filhos, cunhados e sobrinhos, e também da sua tia e madrinha Encarnação da Costa e restante família. Todos a felicitar com um grande, grande abraço a Maria Encarnação e que este dia, sem dúvida, seja um dia para recordar por muitos e longos anos cheios de muita alegria e também de muita saúde. Continuamos com muita alegria a celebrar este Dia dos Filhos, enviar música e também os parabéns e o desejo que esta data seja uma data muito especial na vida de todos os filhos. Ana Paula e José Porfírio desejam um feliz Dia dos Filhos a seus filhotes Dinarte, Diogo André e Sofia Marta. A Sofia Marta envia um beijinho muito especial para a Cristina Isaura e Filipe José. A mãe Carla envia um grande, grande abraço para o Michael, Alex e James na Inglaterra, e também a Bernadette e Manuel desejam um dia muito feliz aos filhos Vânia, Dinarte, Ruben e Nídia, e também a mãe Gorete deixa um beijinho para todos os seus filhos e filhas presentes e ausentes, e a Idelina do Cerrado do Mar e seu esposo Geraldo enviam a todo o seu carinho para seus filhos Hugo, Diogo e Cláudia. A todos os filhos, estejam perto ou longe, um enorme feliz Dia dos Filhos e que nunca vos falte o amor dos vossos pais.

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1: E prontos, meus amigos, chegamos ao término desta fantástica emissão de hoje de Música Pedida. Foi sem dúvida um enorme prazer estar aqui estas 4 horas a vos fazer companhia, a vos dar música, alegria e muita festa. Já sabem, voltaremos amanhã a partir das 13 horas com o seu programa favorito de Música Pedida. Tenha uma excelente tarde. Queremos enviar novamente aquele grande abraço cheio de carinho, cheio de amizade para todos os nossos imigrantes espalhados pelos 4 cantinhos do mundo. Um grande abraço também para todos os nossos ouvintes na nossa Ilha da Madeira, Porto Santo, Açores, Portugal Continental e a todos quantos nos escutam. Obrigado pela vossa companhia. É sempre um prazer estar aqui. Um bem-aja a todos vocês. Fiquem bem. E não esqueçam nunca de fazer alguém feliz. Um abraço e até amanhã.

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3: A dívida global da região diminuiu 351,3 milhões de euros no ano, segundo os dados do segundo trimestre de 2026. A redução da dívida financeira está relacionada, segundo o Governo Regional, com a amortização da dívida direta através dos fundos obtidos na operação de refinanciamento realizada em junho de 2025. Em sentido contrário, a dívida não financeira aumentou. Na administração pública regional, atingiu 283,5 milhões de euros, mais 41,8 milhões do que há um ano atrás. Considerando a totalidade da região, a dívida não financeira ascendia a 318,4 milhões de euros, representando um aumento de 33,5 milhões. No mercado da habitação, o valor mediano da avaliação bancária na Madeira aumentou 14,9% em agosto, face ao mesmo mês de 2025, fixando-se nos 2.625 euros por metro quadrado, de acordo com os dados divulgados pelo Instituto Nacional de Estatística. Em termos mensais, registou-se uma subida de 1%, equivalente a mais 27 euros. Nos apartamentos, a avaliação mediana atingiu os 2.911 euros por metro quadrado, mais 0,6% do que em julho e 16,4% em termos homólogos. Nas moradias, o valor chegou aos 2.331 euros por metro quadrado, traduzindo-se assim em aumentos de 6,6% face ao mês anterior e de 23,1% relativamente a agosto de 2025. A saber ainda que na Madeira foram realizadas 665 avaliações bancárias em agosto, menos 5,5% do que em julho, mas mais 7,3% do que no mesmo mês do ano passado. Destas, 290 corresponderam a apartamentos e 375 a moradias. Este domingo, entre as 9 e as 11 da manhã, o atletismo chega ao Aeroporto da Madeira, com a segunda edição da prova organizada pela ANA Aeroportos de Portugal e pela Associação de Atletismo da Região Autónoma da Madeira. O evento divide-se em duas vertentes, uma caminhada de 1,6 km em caráter competitivo e aberta a participantes de todas as idades e a prova competitiva destinada a atletas nascidos em 2010 ou antes dos escalões de sub-18 a veteranos. A corrida terá 3,1 km de extensão, com partida junto ao parque de estacionamento em frente ao cemitério, passagem pelo piso das chegadas do aeroporto, zona do viaduto, avenida marginal e terminal de carga, terminando junto aos parques das Rentacar. A fechar, pode contar com mais um aumento no preço dos combustíveis na Madeira. A partir das 0 horas de segunda-feira, a gasolina Super sem chumbo 95 passa a custar 2,029 euros por litro, corresponde a uma subida de 4,5 cêntimos, e o gasóleo rodoviário a 2,148 euros por litro, representando também uma subida de 7,1 cêntimos face aos preços atuais.
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3: Olá, com vocês mais uma vez para falarmos das coisas de Deus, como sempre. E nós sabemos que o mundo está muito distante dele. Ele precisa ouvir a voz de Deus, porque eles sofrem com isso, porque desconhecem a verdade. Então, vamos falar este assunto que mais tem desagradado a Deus nos últimos dias.
4: Que Deus abençoe vocês, onde quer que estejam neste momento. Mas, de fato, o mundo se voltou contra Deus. Mas Deus continua amando o mundo. Mas o que, ele pode fazer? Você que tem filhos, você tem filhos e você quer o melhor para os seus filhos. Só que se seus filhos não querem dar ouvidos à sua voz, o que, você pode fazer? O que, você pode fazer? Nada. Absolutamente nada. Agora, quando os filhos vêm, voltam e diz: minha mãe, meu pai, me ajude, eu estou precisando de ajuda. O que é que a gente faz? Na hora a gente estende a mão. Por quê? Porque são nossos filhos e nós os queremos bem. A mesma coisa é Deus. A mesma coisa é Deus. Pensa em Deus, amiga e amigo, dessa forma, porque é exatamente isso. Ele é pai, ele é o primeiro pai, ele é o único e verdadeiro pai. Nós somos pais aqui na Terra, por enquanto, depois tudo dissolve. Mas o sentimento que a gente tem para com os nossos filhos é o mesmo que Deus tem para conosco. Então, quando nós damos ouvido à sua voz, então ele abençoa. Quando nós não damos ouvido à sua voz, ele entrega a gente aquilo que a gente quer. Veja só esse texto que fala de Israel,

0: quando o povo de Israel, os filhos de Israel, que foram tirados do Egito, da escravidão, Deus fez extraordinárias maravilhas na vida deste povo, coisas magníficas. Os filhos de Israel viram o poder de Deus. Mesmo assim, quando eles não deram ouvidos à voz de Deus e começaram a fazer o que era mal, olha só o texto sagrado que diz: e os filhos de Israel tornaram a fazer, quer dizer, tinham feito a mesma coisa, retornaram novamente, tornaram a fazer o que era mal aos olhos do Senhor. Que o Senhor fez? Os entregou nas mãos dos filisteus, os seus inimigos, por 40 anos. Então Deus entrega. Você quer e insiste em fazer a sua vontade. Você não quer dar ouvidos à vontade de Deus, à voz de Deus. Então Deus entrega a você aquilo que você quer. E aquilo que você escolheu, com certeza vai puni-lo, vai sacrificá-lo, vai machucá-lo, vai levá-lo até a morte. E pior de tudo, a morte eterna. Então, muitas pessoas, por exemplo, um dos maiores motivos da depressão, sabe qual é? Você sabe, Esther?
1: Sim.
0: Um dos maiores motivos da depressão é a perda de algo que amava, que idolatrava, que queria, que desejava, que ambicionava, enfim, aquilo que ela perde, que é de maior valor para a sua vida, então entra em depressão. Quando a gente tem o Senhor Jesus Cristo como nosso Senhor, a gente não se apega a mais nada nesta vida, porque Ele é o maior valor, é a maior preciosidade que a gente tem. Então a gente nunca vai ficar depressivo, porque a gente nunca vai colocar o coração em ninguém, nada, nada. Por exemplo, eu amo você, Esther, eu a amo, mas se eu perdê-la, eu não vou ficar depressivo. E vice-versa, você tampouco vai ficar depressivo por minha causa. A mesma coisa com respeito aos filhos, à família, qualquer coisa. Se a gente se apega a alguma coisa e aquela coisa sai das nossas mãos, sai do nosso controle, então, se a gente não tem o Senhor Jesus como primeiro na nossa vida, a gente vai entrar em depressão, porque nós perdemos aquilo que era o nosso Deus ou os nossos deuses. E veja que Deus, através de Israel, nos ensina que é exatamente isso que acontece. Quando o povo de Israel voltou a fazer o que não era certo, então Deus não puniu, não. Deus os entregou aos seus caprichos, aos seus desejos, às suas cobiças. Deus os abandonou, deixou-os sozinhos. E aí eles ficaram o quê? Prisioneiros, reféns, serventes, servos dos seus próprios inimigos por 40 anos.
1: Eles viraram as costas para Deus, perderam a proteção dele e fica disponível, né, para o mal entrar na vida da pessoa.
0: Claro, porque se a gente não tem o Espírito de Deus conduzindo a nossa mente, com certeza teremos o Espírito do mal conduzindo as nossas vidas. Não tem escapatória, ou uma coisa ou outra. Ou você serve a Deus, ou você serve ao mal, ao diabo. falando em português, claro. Essa é a realidade. E quando nós servimos o diabo, Deus deixa a gente nas mãos dele. Se nós quisermos voltar para Deus, orando, entregando, nos humilhando, ó, Deus, tem misericórdia, ele nos ouve, ele nos atende, ele nos resgata, ele nos salva, porque ele é pai, ele não quer que a gente fique na mão dos inimigos, ele quer ter-nos em suas próprias mãos. E é isso que aconteceu e tem acontecido muito, mas muito, com muitas pessoas que têm se restabelecido da depressão, que têm sido curada da depressão, porque se voltaram para Deus. Se voltaram para Deus. E nós temos aí um testemunho extraordinário que veio lá do Rio de Janeiro e ali fala, a Francisca fala do seu histórico depressivo. Muito interessante você ouvir. Aumenta aí o som para que o testemunho dela não seja perdido, nem só uma palavra. Vamos assisti-lo.
2: Qual o nome da senhora?
3: Francisca.
2: Como foi que a senhora chegou à Igreja Universal?
3: Então, bispo, a minha família tem um histórico de depressão e muito suicídio. Eu perdi já quatro parentes que se suicidaram. Bispo, eu tenho uma tia, era ela milionária. Ela se tratou com os melhores médicos que existem. Para o senhor ter uma ideia, o filho dela vigiava ela 24 horas. Um instante que ele estava no mercadinho, ela morreu nos punhos de uma rede. Ela se enforcou nos punhos de uma rede. E essa maldição veio para mim. Eu peguei uma depressão muito forte, me tratei com os médicos, mas chegou um ponto que o médico falou: eu não tenho mais remédio para você, porque a última dose eu já te dei. Eu digo: então o senhor faz o seguinte, me interne, arruma um lugar aí, me bota, joga num quarto escuro e me esquece lá, que é isso que eu quero. Ele disse: eu não posso fazer isso, você não é louca. Você tem uma depressão, mas você não está louca. Eu digo: então, o que eu vou fazer da minha vida agora? E eu não dormia, eu só chorava, eu não comia. A minha vida era chorar e chorar e chorar. O bispo, eu fiquei, parecia um bicho. De tão feia, a depressão acabou comigo. A depressão me deixou um bicho. Eu passava a noite toda vendo televisão. E uma noite eu planejei o meu suicídio. Eu digo: amanhã eu vou em tal parte. Amanhã eu vou lá na passarela. Eu vou me jogar na seletiva. Lá vai passar um ônibus em alta velocidade, vai me esbagaçar. É isso que eu quero. Porque a depressão, bicho, ela não te dá opção. Ela tira todo o teu prazer de viver. Você não vê saída para nada. Você não encontra saída na depressão, para nada. Você só encontra uma saída, a morte. Você acha que a morte é a saída. De madrugada eu mudei de canal. Passou no canal e tinha um bispo falando: seja qual for o seu problema, Deus pode resolver. Eu, como assim pode resolver? O médico não pode? Como é que esse bicho está falando isso? E deu o endereço daqui. Só que depois que o bicho falou, a paz que eu estava planejando para tirar minha vida já começou a ficar mais fraca e começou a entrar só a palavra do bispo, aquela voz do bicho na minha cabeça. Eu digo: eu vou amanhã lá. Eu quero saber se é verdade. Se isso é isso mesmo que esse bicho fala. Peguei o ônibus e vim. Eu nem sabia onde era a catedral. Eu cheguei aqui toda desorientada, assisti a reunião, já saí assim, bem melhor. Eu digo: aqui é bom, vou voltar. Naquela noite eu já dormi, sem remédio, sem nada. Eu digo: meu Deus, que lugar bom é esse? No outro dia eu voltei. Já saí daqui, quase 80% curada. Bispo, com 15 dias eu estava literalmente liberta. Quando eu fui liberta, que eu comecei a me olhar, eu digo: vou me cuidar. As pessoas me perguntavam: o que que tu tem? O que que aconteceu contigo? Eu digo: eu encontrei Jesus. Eu encontrei na catedral, eu encontrei Jesus, lá em Del Castillo. Se você tiver com problema, vai lá, que lá tem jeito. E eu começava a falar para todo mundo, chegava no meu trabalho, os meus clientes: meu Deus, você é outra pessoa, o que que aconteceu? Eu digo: eu encontrei Jesus. Eu digo: vou me batizar. Vou me batizar, eu não quero mais saber de mais nada, eu só quero saber desse Jesus agora. E vou buscar, me batizei, agora tem um passo, o Espírito Santo. Bicho, mas as noites que eu passava vendo televisão, eu passava a noite quase toda lendo a Bíblia, lendo os livros do bispo, lendo tudo quanto era livro, jornal da igreja e tudo, e me joguei. Com 6 meses eu recebi o Espírito Santo. Bispo, eu passei a amar Jesus, eu botei Deus, o meu tudo, eu fiz de Deus o meu tudo, eu fiz de Deus o meu único amor, o amor da minha vida é Jesus. Recebi o Espírito Santo, agora vou fazer a obra de Deus, eu vou me enfiar em um grupo aí, entendeu? Eu vou fazer a obra de Deus, isso aqui é que é vida, e pronto, e passei a ter vida, e hoje eu sou feliz, e hoje eu sou alegre, e hoje eu sou outra pessoa. As pessoas me encontram na rua e dizem, eu ainda lembro de você, nossa, olha que outra pessoa é você. Eu digo, é Jesus. Foi Jesus que fez comigo. Nada me derruba, nada me traz tristeza, seja o que for. Eu tive uma enfermidade grave, né, desenganada pelos médicos, né? O senhor sabia que as pessoas dizem, olha só, que tranquilidade é essa sua? Olha o teu estado. Eu digo, querida, a minha vida é de Jesus. O que acontecer comigo, o responsável é meu Senhor. Então Ele cuida de mim, fique tranquila que Ele vai me curar. E Ele me curou. E hoje eu estou aqui, feliz, entendeu? Tudo na minha vida é Jesus. Bispo, aonde eu ando, eu só ando rindo.
2: O que a senhora fala aí para essa pessoa que está aqui hoje, caidinha, pela primeira vez, pela segunda vez, pela terceira? Está vendo uma melhora, mas ainda está balançando. Fala.
3: Bispo, eu falo para ela se entregar, ela fazer de Jesus o seu tudo, a sua base, o seu porto seguro. Enquanto ela não fizer, ficar nesse negócio, ah, mas eu estou assim, não vai adiantar. Ela tem que se jogar, porque Jesus é tudo, mas é tudo mesmo.
2: Deus abençoe muito mais a senhora.
0: Pois é, minha amiga e meu caro amigo. Você vê o caso desta senhora que foi curada de depressão. E a ciência diz, não há cura para depressão. Os remédios são sonoríferos, são calmantes, mas não curam. Mas o que é impossível para o Deus dos impossíveis? O que é que pode ser difícil para aquele que é o Criador dos céus e da terra, o Todo-Poderoso? Agora, se você se voltar para Ele, Ele vai se voltar para você. É toma lá, dá cá. Então, você precisa entender que Deus está de braços abertos, ou melhor, braços estendidos para você. Ele quer livrar você dessa maldição de depressão. E você não tem que pagar nada. Você não vai pagar nenhum, nada, zero, zero. Nem estacionamento você vai pagar. Você sabia disso? Qualquer igreja universal do Reino de Deus que você vier neste domingo para ter uma vida a cores, você não vai ter que gastar nada, zero, zero, zero, zero. Eu, inclusive, gostaria de fazer um apelo aqui aos membros, obreiros, aqueles que conhecem pessoas que são depressivas. Por favor, dê carona para elas virem na igreja neste domingo para se libertar dessa maldição. Porque se você salvar uma pessoa, através dessa pessoa, quantas outras pessoas não vão ser salvas? Então, se você vier, minha amiga e meu amigo, o que é que você vai perder? O que é que você vai perder? Você não vai pagar nada. Então, dinheiro você não vai perder. Você vai perder o quê se vier? Por que que a gente está insistindo? Sabe por que que a gente está insistindo? Porque Deus ama você. Porque Deus nos chamou para livrar você. Você sabia disso? Deus literalmente levantou esse trabalho da Igreja Universal do Reino de Deus, porque é um trabalho único. É um trabalho único. Procura em qualquer lugar do mundo um trabalho, uma igreja que enfrenta o diabo da depressão, que luta contra o inferno da depressão. Duvido que você vá achar. Inclusive, nós temos aí a Lene. A Lene também era deprimida. Veja a história dela, veja o relato dela, se não bate com o seu relato, com a sua situação, porque a depressão é um espírito, minha amiga, meu caro amigo, é um espírito mau, é um espírito perverso, é um espírito que atua de forma tal que não tem remédio para a pessoa, a não ser a fé no Senhor Jesus Cristo. Vamos ouvir o testemunho da Lene, porque vai vai realmente impactar você. Por favor, coloque aí.
4: Eu sempre fui uma mulher muito bonita. Pelo menos era dessa forma que eu me via e me colocava, né? Eu me preocupava somente com a minha aparência. Gostava de exibir o meu corpo, usava roupas provocantes, eu era muito vaidosa e investia pesado na minha beleza. Mas do que adiantava tanta beleza se por dentro eu era feia, amarga, vazia e queria morrer? Exibir aquele corpão, mostrar, enfim. Só que quando eu chegava na minha casa, né? Aí assim, parecia que era outra pessoa. Eu me via só, triste, e assim, eu me olhava no espelho e eu realmente via a pessoa feia, amarga, horrorosa que tinha ali dentro. E ninguém sabia. Eu não falava isso com ninguém, não falava com outras pessoas. Então, assim, era uma mulher muito bonita, mas era infeliz. Era triste, era amargurada de alma, que eu sentia aquela amargura, aquela vontade de morrer. E aí eu passei a ter vários problemas de saúde também. Só que o que mais me pegou mesmo na época foi a depressão, a tristeza. Eu estudava, parei de estudar, porque eu não tinha cabeça para estudar. E aquela angústia, né, aquela tristeza. Eu não dormia. Aí, sem contar que eu também era gaga, né? Aí fui no médico, aí o médico foi e falou para mim assim, olha, me passou vários remédios, né, taxa preta para tomar, para dormir, porque eu não conseguia dormir, eu não conseguia, me sentir bem, me sentir feliz. E aí, chegando lá, a médica foi e falou para mim que eu ia ter que tomar aqueles remédios para o resto da minha vida. Que eu era muito ansiosa, né, e que a gagueira era por conta da minha ansiedade. E que eu tinha que procurar também tratamento com fonoaudiólogo, porque gagueira não tem cura, né? Ela falava desse jeito para mim. E assim, e sobre a depressão, ela falou, ó, você vai ter que conviver com isso. Por eu não dormir, eu ficava sempre às madrugadas vagando pela casa, pelo apartamento. Então passava os programas da Igreja Universal e eu assistia. Eu assistia e assim, eu sentia vontade de conhecer o trabalho da Universal. E ali eu senti Deus me chamando pela primeira vez. Só que ali eu já estava num grau da depressão que eu já desejava a morte. Gaga, deprimida, solitária, linda por fora, mas por dentro destruída. E ali foi onde eu pedi para Deus me levar embora desse mundo. Acho que passou uns 3 dias, eu estava na escada do meu prédio, onde eu morava, sentada na escada. Aí chegou essa vizinha, que na verdade é obreira da Universal, e eu não sabia que ela era obreira da Universal. E aí ela chegou e falou assim para mim, olha, vamos amanhã para a igreja? Eu tenho percebido que você tem andado muito triste ultimamente. E aí eu fui e falei para ela assim, olha, eu assisto muito às madrugadas um programa na televisão e eu só tenho vontade de conhecer uma única igreja, que é a Universal. Então, você não me leva mal, não. Mas eu não vou. Aí ela foi e falou assim, Lene, eu sou obreira da Universal. Desculpa, que realmente mexe. Aí, veja bem, eu estava ali sentada pedindo para Deus me levar embora. E Deus envia uma obreira da Universal para falar comigo. Aí ela foi e falou, vamos? Eu falei, vamos? Na hora que ela falou, eu sou obreira da Universal, eu falei, mas onde que tem Universal aqui? Ela falou, tem aqui em 2 quadras aqui de onde a gente mora. Aí, chegando lá, né, na igreja, o pastor, depois que acabou a reunião, a obreira me levou até o pastor. Ele simplesmente, ele olhou para mim, ele foi muito sincero, ele falou assim: olha, dona Rosa, se a senhora fizer tudo certinho e a senhora não se libertar, a senhora não dormir e a senhora não ser curada dessa gagueira, eu paro de falar desse Deus. A senhora não precisa voltar mais. Mas, como sinal, hoje a senhora já vai conseguir dormir. Eu tenho fé que a senhora... essa noite vai ser a melhor noite da sua vida. Chegando em casa, não foi o pastor que pediu para eu fazer isso. Eu fiz porque realmente eu desafiei. Sabe? Eu falei assim, poxa... Ele falou que essa noite eu vou dormir sem remédio. Eu vou ver se vai dormir, né? Se eu vou dormir sem remédio mesmo. Então, eu também fiz. É um desafio, né? Chegando em casa, eu peguei todos os meus remédios. Todos. Remédios caro. Joguei tudo no vaso sanitário. E aquela noite, realmente, de fato, foi a melhor noite da minha vida. Eu dormi como uma pedra. Não foi 2 meses. Eu nem terminei de fazer a corrente. Eu já estava falando como eu estou falando agora. E ali nasceu aquele desejo de realmente servir a Deus, me batizar. Aí foi aonde eu desci as águas. Falava, poxa Deus, o Senhor me libertou, o Senhor me curou da depressão. Eu já não sou mais depressiva. Eu durmo, eu como, eu cuido de mim. Sabe? Agora eu preciso ter o teu espírito, porque a minha vida agora só vai ter graça se eu ter o teu espírito. Se eu não tiver o teu espírito, que me adianta? E ali eu comecei a buscar o Espírito Santo. Comecei a buscar o Espírito Santo, foquei no Espírito Santo. Foi uma luta muito grande. Mas, nossa, quando chegou aquele dia que realmente... Ai, Senhor. Não se compara. Porque, assim, eu sou mãe, mas a alegria do teu Espírito Santo é 1000 vezes mais do que dar à luz um filho. Gente, vocês não têm noção o que é ter o Espírito Santo. É uma alegria tão grande na alma da gente. Eu saí daquela reunião naquela noite, querendo sim falar para todo mundo. Poxa, Deus me libertou, Deus me curou, Deus me salvou. E eu queria salvar todo mundo também, falar do Espírito Santo. Porque o Espírito Santo é incomparável. É incomparável. É a maior grandeza que um ser humano possa ter na face dessa terra, é ter o Espírito Santo. Porque assim, hoje eu ainda recebo vários elogios, muitos elogios, só que diferente. Hoje, onde eu chego, as pessoas falam, poxa, você tem alguma coisa que a gente não sabe o que é, mas é algo bom. Esse corpo aqui, muito em breve, ele vai virar maracujá de gaveta, gente. Então, realmente, a gente tem que cuidar. Mas, claro, com equilíbrio, porque é assim, o Espírito Santo, ele é equilíbrio. Hoje, eu sou casada com um homem que me ama, fiel a mim. Eu tive a oportunidade de me casar na celebração dos casamentos. Hoje, eu sou muito feliz, amo meu marido. Amo demais meu marido, mas o meu bem maior é o Espírito Santo. Eu não troco o que eu tenho hoje, mas por nada nesse mundo. Se eu tiver que morrer hoje, eu morro feliz, porque eu sei para onde vai minha alma. A minha alma é de Jesus.
5: Tristeza, desânimo, pensamentos negativos... Sintomas claros de depressão. Há como reverter esse quadro? A solução para o seu caso? Você pode sair desse redemoinho, descortinar o novo horizonte e encontrar um porto seguro. Diga não à tristeza, ao medo, à insegurança. Dê valor a si mesmo, aumentando a sua autoestima. Fazer isso, buscando dentro de si a força que precisa para se permitir viver plenamente. Problemas existem, mas também
6: existe a superação. E para vencer os obstáculos, não basta apenas querer. Você tem que desejar que a sua história de vida seja reescrita.
7: A ansiedade, para mim, foi ali o momento do meu fundo de poço. Me sentia refém dos meus próprios pensamentos. É como se eu já não tivesse mais controle do meu próprio corpo. Tudo que eu queria fazer, eu não fazia. E tudo que eu não queria fazer, eu fazia. Para ser feliz, eu achava que eu precisaria de uma formação, que eu precisaria alcançar cada vez mais conhecimento. Então, eu passei a investir em estudos, em diplomas, em novos títulos. Eu fiz faculdade, cursei odontologia, me tornei dentista e, a partir daí, eu procurei me atualizar. Então, foram mais de 30 cursos, 2 especializações, mestrado, doutorado. Montei meu próprio negócio, o negócio foi crescendo. Comecei a dar aula na minha área para pessoas com a mesma formação, mas quando eu consegui conquistar tudo o que eu queria, eu percebi que nada disso me trouxe felicidade. Eu não conseguia ter paz comigo mesma. E todos aqueles diplomas, todo aquele conhecimento, não serviu de nada quando as crises começaram, porque eu sequer conseguia ir trabalhar. Isso passou a acontecer frequentemente. Então, não era só no meio da noite, mas começaram a acontecer alguns episódios também durante o dia. Então, foi a partir daí que piorou muito, porque enquanto eram só sintomas físicos, dava e passava. Mas quando esses sintomas se tornaram na minha mente, aí já não regredia mais. E aí eu procurei uma psicóloga. Então, comecei a fazer terapia, a princípio, para tentar entender o que estava acontecendo e como eu poderia me sair daquela situação. Mas eu continuei piorando. Então, eu resolvi procurar uma psiquiatra para tomar remédio. Em poucos meses, eu gastei assim, mais de 10 mil reais em tratamento, procurando, de alguma forma, me livrar daquela situação. Então, eu procurava indicações de pessoas que eram referência na área, porque eu realmente queria dar um jeito na minha vida. Não conseguia mais viver daquela forma. Então, na reta final do doutorado, eu não conseguia mais ir para aula. E aí, eu chegava a me arrumar, me trocava para ir. Mas quando chegava na hora de sair de casa, eu já começava a passar mal. E no meu trabalho também começou a afetar muito, porque eu já não conseguia mais. Então, chegava na hora de trabalhar, eu já cheguei a desmarcar a paciente quando ele já estava na porta do consultório, porque eu não conseguia sair de casa para ir trabalhar. E meu consultório é 200 metros da minha casa, muito perto. Eu não queria que as pessoas soubessem que eu estava passando por aquilo. Então, pouquíssimas eram as pessoas que sabiam a minha real situação na época, que eram os meus pais e 2 amigas. Eu não abria. E aí eu me recordo que um dia eu estava no carro e aí eu vi um bêbado bebendo no bar e eu pensei, eu trocaria minha vida pela dele, porque ele é tão feliz e eu sou tão infeliz. E aí quando eu vi que mesmo fazendo tudo que eu estava fazendo, a situação só piorava, então eu falei, realmente não vai ter jeito, isso só vai passar quando eu morrer. Foi quando um dos piores dias, eu estava lá chorando, desesperada, em meio a uma crise, passando mal, quando eu recebi uma mensagem perguntando se eu estava bem, de uma amiga que a gente não se falava há algum tempo já. E, a princípio, como eu não gostava de transparecer aquela fraqueza, aquilo tudo que eu realmente estava vivendo, eu falei que estava tudo bem. Mas já nos primeiros minutos de conversa, eu consegui pela primeira vez conversar com alguém sobre tudo aquilo que eu realmente sentia e que estava acontecendo. Então, foi em meio àquela conversa que ela me disse que tinha, sim, jeito para o meu problema. E ela me fez um convite para participar de uma reunião especial na Igreja Universal do Reino de Deus. E quando eu cheguei nessa reunião, eu fui muito, muito acolhida. Eu recebi um apoio muito grande das pessoas que estavam lá e que me ajudaram nesse processo. E aos poucos eu comecei a perceber que eu já conseguia fazer coisas que eu não vinha conseguindo fazer. Então, aos poucos, eu notei que eu fui voltando a comer, que eu comecei a conseguir trabalhar novamente, fazer as coisas sozinhas. E eu comecei a ver que não era o fim, mas que realmente tinha um jeito, tinha saída para aquele problema todo que eu estava passando. E quando eu comecei a conversar com Deus, eu percebi que eu fui tendo cada vez menos assunto para conversar com a psicóloga. Então, toda aquela confiança que eu depositava naquele momento nos remédios, eu passei a depositar em Deus, porque eu já estava me sentindo muito bem. Então, em Deus, eu redescobri o valor da minha vida, eu consegui enxergar em toda aquela situação o quanto Deus estava cuidando de mim, me amando, o quanto Ele também usou pessoas para cuidar de mim naquele momento. E eu entendi que a minha vida tinha valor, tinha cor, então eu realmente comecei a retomar a minha vida. Então eu voltei a trabalhar, voltei a conseguir cumprir com os meus compromissos, a estudar, a conseguir fazer as coisas sozinhas e até mesmo ajudar outras pessoas que também passavam pela situação que há pouco tempo atrás eu havia passado. Hoje, quando as pessoas veem o que eu posto, o que eu vivo, e as pessoas que convivem comigo também, não vê mais uma vida de aparência, uma vida fake, que era o que acontecia antes. Então, hoje, as pessoas podem ver a Carol de verdade, quem eu realmente sou, porque hoje eu realmente sou muito feliz, sou uma pessoa completa. Então, Deus, Ele me preencheu de tal forma que já não teve mais espaço para mais nada. Então, hoje, realmente, eu sou muito feliz.
8: Quem olhava para mim não sabia como eu era por dentro. É como aquele ditado, por fora era uma bela viola, mas por dentro era um pombo lorento. Quando meu pai veio a falecer, a minha mãe nos reuniu, eu e meus irmãos, e nos disse que nós deveríamos estudar e trabalhar para ser alguém na vida. Comecei a trabalhar de dia, estudar à noite, em meio de muitas dificuldades. Às vezes eu ia dormindo até a faculdade de ônibus, que era longe, pelo caminho. Não tinha muitas vezes dinheiro para comer um lanche. Até que eu me formei em comunicação social, como relações públicas. Comecei a crescer. Trabalhei em grandes empresas e, mesmo assim, eu continuava investindo porque eu queria ser uma profissional diferenciada e eu sempre me destacava entre os primeiros 3 lugares. Muitas vezes, em primeiro lugar, onde eu ganhei premiações, troféus, viagens, eu ganhei joias, jantares. E de tanto eu buscar a excelência, eu acabei encontrando a decadência. Eu comecei a perceber dentro de mim uma tristeza profunda, uma tristeza que consumia a minha alma. Inclusive, eu tinha uma compulsividade de compras de roupas e sapatos. Quando uma amiga me ligava, nossa, aquilo parecia uma euforia dentro de mim. Eu queria muito aquilo, porque eu precisava suprir aquele vazio com alguma coisa, substituir. Então, eu ia lá, enquanto eu estava ali comprando, gastando sapatos, roupas, sacolas e sacolas, aquilo me fazia muito bem. Só que quando eu chegava em casa, que eu olhava tudo aquilo, eu não achava nada. O vazio, a tristeza, a angústia, tudo voltava. E as pessoas falavam, você está muito cansado, você está muito estressado, você precisa viajar. Então, eu começava a viajar. Finais de semana, comecei a buscar em esportes radicais. Tudo que me trazia muita adrenalina, eu buscava, eu investia, eu ia fundo. Mas eu percebia que não dava resultado, mudava. Aí busquei na yoga, busquei no tarô. Porque eu falei, por que isso está acontecendo? Eu pensava. Na área física, por exemplo, eu tinha muita dor de cabeça. Dor de cabeça, assim, que eu tinha que entrar num quarto escuro para dormir, porque quando eu dormia, eu não sentia nada, eu dormia, né? Então, eu comecei a me sentir antissocial. Depois começou a atingir o meu coração, né? Eu percebi que tinha duas mãos pareciam duas mãos apertando meu coração a ponto de sair, de explodir, sair pela boca. Aí eu fui até o cardiologista e fiz uma bateria de exames, não constatou absolutamente nada. E ele disse para mim: dona Áurea, eu vou te encaminhar para um psiquiatra, porque o seu problema é de ordem emocional. Eu bati em várias portas, eu joguei búzios, eu participei de mesa branca. Quando eu saía daqueles lugares, eu ficava pior ainda do que eu entrava, que chegava a doer a minha alma, chorava de dor na alma. Então, eu tinha uma diarista e ela me trazia um copo d'água, que ela me via naquela situação, ela vinha toda amável, me trazia um copo de água e perguntava para mim se eu aceitaria uma oração. Eu não conseguia nem falar em meio de tantos choros, tanto soluço, só sinalizava com a cabeça que sim. Então ela fazia uma oração e eu me sentia melhor. Aí nós começávamos a conversar e ela falava do amor de Jesus. Junto com aquela oração, ela me dava o jornal Folha Universal. Ali tinha vários testemunhos, vários relatos de transformação de vida. E um que me chamou muito minha atenção foi de um pai de santo. Nesse testemunho eu lia várias vezes, porque eu lembrava do meu pai, que era pai de encosto. Eu lia aquele testemunho e eu ficava me questionando como que ele conseguiu, como que poderia mudar daquela forma, né? Mas um dia eu aceitei o convite e vim para visitar a Igreja Universal. E eu me lembro como se fosse hoje. Eu fui muito bem recepcionada pelo corpo de obreiros. Eles pareciam anjos me conduzindo ao meu assento. Sabe por quê? Quando a pessoa está nessa depressão, nesse fundo de poço, quando você vê um carinho, uma pessoa que nunca te viu, te dá um pouco de atenção, ali eu me senti acolhida. E me recordo de uma pregação de Hebreus 4, versículo 12, que justamente fala isso. A palavra de Deus, ela é tão poderosa, ela é tão eficaz, que ela, a pessoa, quando ouve a palavra, ativa a fé da pessoa. Eu desejei imensuravelmente entrar na Bíblia e fui mudando, fui percebendo. Jesus foi me mostrando e um dia ele me mostrou na minha casa. Eu tinha muitas bebidas importadas, tinha várias bebidas, uísques, licores italianos, vinhos californianos, tinha até uma bebida com umas partículas de ouro. Aí eu peguei tudo aquilo e joguei, despejei na privada e dei descarga. E as pessoas que olharam para mim fazendo aquilo, falou que eu estava louca. Aí eu falei, louca era a minha vida que eu tinha antes. Agora, eu queria deixar explícito para o Senhor Jesus que eu queria Ele, só Ele para mim. A minha vida ali, eu queria deixar claro para Ele que eu queria me inserir no reino dEle. Eu acordava de madrugada, num frio, eu lembro que estava um frio, para não fazer barulho no quarto, eu ia para o banheiro com cobertor e buscava o Espírito Santo. Todo momento na minha vida eu estava pensando nele, eu estava dirigindo, pensando estava na balsa, pensava no Espírito Santo, eu quero ser batizado, eu quero o Senhor dentro de mim, eu preciso do Senhor, sem o Senhor eu não vou conseguir suportar. Foi quando eu percebi uma alegria tão grande, uma vontade de gritar para todo mundo que Deus existia. O batismo com o Espírito Santo é a maior dádiva que o ser humano pode receber, que é o próprio Deus dentro de si, é a plenitude de Deus dentro de si. No lugar daquela depressão, de toda aquela angústia, hoje eu tenho vida. Ele restituiu minha vida, restituiu os meus planos, meus projetos. Hoje ele me dá equilíbrio. Eu tenho equilíbrio em tudo que eu vou fazer. Eu sei que eu nunca estou sozinha, porque em todos os momentos que das minhas dificuldades, eu sei que ele está comigo, que eu posso contar, que eu posso falar com ele e logo vem a resposta. As dificuldades da vida, as rebordosas, é inerente ao homem. Mas quando você tem o Espírito Santo, nada. Hoje eu não preciso ficar querendo ter primeiro lugar, porque o primeiro na minha vida é o Espírito Santo. Antigamente eu ficava correndo atrás de ser a primeira, ganhar troféus, de ser a melhor. Tudo isso, como está na palavra, é vaidade. Mas Deus dentro de si é a maravilha que qualquer ser humano pode ter. E para você que se identificou com o meu testemunho, eu afirmo para você que tem solução, sim. A solução é Jesus. E eu faço um convite para você. Venha e participe de uma reunião, porque eu tenho certeza que assim como o Senhor Jesus, o Espírito Santo, me transformou, vai fazer o mesmo com você.
0: Então, se você não se convenceu desses testemunhos, olha, nós temos aí milhares e milhares e milhares para você ouvir testemunhos de pessoas que eram como você, que está depressiva ou depressivo. Você que só vê as coisas com cinza. A cor cinza. Você que está sofrendo, gemendo, padecendo. Presta atenção. A Igreja Universal do Reino de Deus está fazendo um mutirão neste domingo para lutar, para abraçar a sua causa. Isso mesmo. Lutar contra essa depressão. Venha unir a sua fé com a nossa para que essa maldição saia da sua vida, porque isso é um espírito, é um lado espiritual, e só Deus pode fazer isso. E, obviamente, quando ele encontra pessoas que confiam nele, que creem na sua palavra, então ele vem de imediato na vida dela e liberta. Qualquer hora do dia que você chegar em uma Igreja Universal do Reino de Deus, você vai ser atendida por qualquer pessoa que faz parte do corpo de igreja, do pastor, de obreiros da igreja. Então, e você não tem que pagar nada, você não tem que preocupar, você não precisa levar nem carteira, não precisa levar nada, nada, zero. E você vai receber tudo que Deus quer fazer na sua vida. Vamos ouvir a Ana Lúcia falando. Ela é uma professora, professora que sofria dessa maldição de depressão.
9: Inteligência e sabedoria. Só entendi a diferença entre um e outro quando tentei o suicídio. Talvez por sofrer bullying na época da escola, por ser gordinha, essas coisas, você quer uma escapatória para você sair daquilo, tirar o alvo daquilo das suas costas. Então eu fui pro lado do estudo. Estudei muito. E me achava muito inteligente. Eu estava fazendo inglês, estava fazendo espanhol, estava fazendo alemão, tudo ao mesmo tempo. Né? Falei assim, eu vou trabalhar para virar uma secretária executiva porque eu quero viajar o mundo. Eu não quero ficar aqui no Brasil. O inglês que eu estava já estava no grau de dar aula para executivos. O espanhol também já estava no terceiro ano, no espanhol. O alemão no segundo ano, que era um pouco mais difícil para mim. Mas eu queria aquele foco. Eu queria o exterior para mim. Quem olhava por fora pensava assim, Ana Lúcia está bem. Ana Lúcia está ótima. Está se formando. É uma pessoa inteligente, uma mulher inteligente. Ela tem todo o futuro pela frente. Mas eu não tinha isso dentro de mim. Eu vivia um conflito. Eu vivia de aparências. A depressão era tão grande que eu fui parar na beira da Dutra, que é a estrada que passa lá perto da minha cidade, de bicicleta. Sentei num canteiro e fiquei num domingo à tarde, 3 horas da tarde, olhando para ver um caminhão passar e escolhendo o caminhão. Não, esse aqui vai ser, esse vai dar conta do trabalho, esse aqui não, esse aqui só vai quebrar minha perna. E quando eu me vi naquele pensamento, quando eu pensei, o que está acontecendo comigo? Que eu me achava uma pessoa tão esclarecida, como assim pensando na morte? E eu comecei a buscar algo que preenchesse esse vazio dentro de mim, que era um vazio muito grande mesmo. E nesse meio tempo, eu comecei a buscar denominações. Eu fui buscar igrejas, denominações, fui em tudo. Tudo que você possa imaginar, eu fui. 2 meses aqui, 3 meses ali, 4 meses ali, e o tempo passando. E aquele vazio, a mesma coisa. E nesse meio tempo, minha mãe já estava buscando para mim. E eu detestava a Igreja Universal. Nunca que eu vou colocar meus pés na Igreja Universal. Igreja de gente burra, me desculpe falar assim, mas era o que eu pensava na época, de gente ignorante. E eu pensava, mas se é tão ruim, o que minha mãe está fazendo lá? Aí ela foi, ela levou minha irmã caçula, porque era pequenininha, foi. Eu falei, eu vou lá. Eu vou ver o que tem nessa Igreja Universal que mudou a vida dela, porque eu vi mudar a vida dela. Eu vi, mas eu não aceitava que era a Igreja Universal, que não aceitava. E mudou, minha mãe chegou com um grau depressivo também triste. mas ela mudou a vida dela. E quando eu cheguei lá, a riqueza que aquele povo tinha, eu não tinha. Que é a paz, que é um sorriso verdadeiro, sabe? É aquela alegria, a sinceridade, porque eu pensei assim, eu vou chegar lá, não vão, não tem porquê, não. Ah, não vão me tratar bem, porque sabem que eu não gosto da Igreja Universal. Foi o contrário. Aquele tempo eu fui muito, mas muito, muito bem, bem recebida por todos lá. Comecei a participar, a ouvir a pregação do pastor, aí acendi uma luzinha lá no fundo. Mas não é isso que eu vi lá na televisão. É diferente. Aí veio aquela vozinha assim, você tinha que ouvir pelos seus ouvidos e ver pelos seus olhos. Aí com 3 meses na igreja, eu já estava livre daquele buraco que estava dentro de mim. Eu já estava alegre, eu já estava feliz, já estava bem, mas eu queria mais. E eu descobri que ali o melhor e o maior relacionamento que eu poderia ter na vida era com Jesus. O maior relacionamento. Foi assim, maravilhoso. Na pregação, o pastor disse, ó, batizou, primeiro passo. Agora vamos buscar o batismo do Espírito Santo. Eu falei, mas que negócio é esse batismo do Espírito Santo? Como é que eu faço isso? Como é que eu consigo? Como é que eu faço isso? Como é que o Espírito vem em mim? Como assim? Comecei a ler muito. A literatura do Bispo Macedo, eu tenho todas. Os livros, batismos do Espírito Santo, servo, todos. Li tudo. Comecei a me envolver com a leitura. Também lendo muito livro, lendo muita palavra, porque é a palavra que liberta. É a Bíblia que liberta. Mais do que a literatura, é a Bíblia que liberta. E numa quarta-feira, buscando, e eu senti uma coisa assim que não tem explicação. Uma coisa que só a pessoa, estando no meu lugar, vai sentir e vai entender. Quem é batizado com o Espírito Santo sabe o que eu estou falando. Uma alegria, uma paz, um controle. Não tem aquilo de ficar gritando, de ficar saindo de si, sabe? Aquelas coisas, né? Eu ouvi a voz de Deus. Você é minha. Você é minha testemunha. E depois dessa certeza que eu tive com Deus, eu entendi que tudo que eu tinha pensando que era tão importante não é nada. E o que era importante iria vir no futuro. Dali em diante começou uma nova Ana Lúcia. Hoje eu sou uma pessoa totalmente realizada, casada e muito bem casada na igreja, que eu casei com meu marido na igreja, conheci ele na igreja. Já vão fazer 23 anos de casamento. É um homem de Deus, trabalhador, honesto, especial, querido, amoroso e, acima de tudo, batizado com o Espírito Santo. E a vida profissional, hoje eu também estou realizada. Sou professora, né? Me formei com honras na faculdade, mesmo uma faculdade tardia, porque eu não fiz com 23, 25 anos, eu fiz agora com 40 e poucos anos, né? Então, me formei com honra, sou uma profissional respeitada, graças a Deus. Na minha sala de aula, Jesus Cristo é o Senhor. Eu faço questão de falar isso, né? E, assim, as crianças, elas têm notado isso, elas veem isso também. Porque não basta só para mim, eu quero exalar. Nós temos que exalar o perfume de Deus. Então, eu tenho certeza que tudo que a gente faz com o Espírito Santo dando a direção, não tem como dar errado. Eu tenho certeza da minha salvação. Eu tenho certeza que eu serei realmente promovida. Eu tenho uma paz dentro de mim que nada me tira isso, sabe? E assim, a paz, a tranquilidade é só o Espírito Santo que dá. É só Deus que pode dar isso pra gente. Eu vejo muito o bispo, né, falando que a gente vai para onde a gente olha. E é para lá que eu olho. Olhar somente para aquelas palavras que estão grudadas lá na frente da igreja, onde todo mundo chega, senta e olha lá, Jesus Cristo é o Senhor, só para Ele. Isso é uma lição que minha mãe me deixou e eu passo para outras pessoas. Minha filha, na igreja, só olhe para aquele nome que está ali, ó, Jesus Cristo é o Senhor. Olha só para Ele, porque a gente vai permanecer.
5: Você já perdeu uma grande oportunidade na vida? Se a resposta for sim,
10: Você conhece a frustração de saber que poderia ter algo muito bom, mas não tem porque não aproveitou enquanto pôde. Apesar de não ser uma experiência agradável, sabemos que esse não é o fim. É possível aprender com o erro e fazer diferente da próxima vez. Porém, apenas em assuntos desta vida. Quando se trata do que acontece após a morte, não há como recuperar o prejuízo. Não existe uma próxima vez. As Sagradas Escrituras elucidam esta realidade através da história de dois judeus, um riquíssimo, o outro mendigo, chamado Lázaro. Apesar de vivenciarem realidades completamente opostas, um fato os deixou no mesmo nível. Ambos morreram. A partir de então, o que sucedeu a eles, somente o Senhor Jesus seria capaz de relatar. Enquanto Lázaro recebeu a salvação de sua alma, o rico foi condenado ao inferno e, em meio ao tormento, avistou Lázaro a salvo, junto de Abraão. Suplicando por misericórdia, pediu para que ele molhasse a ponta do dedo e lhe refrescasse a língua. Note que ele não pediu para sair de lá, mesmo estando atormentado. Isso porque quem dá entrada no inferno sabe o porquê está ali e que foi justamente condenado. A resposta de Abraão ao rico reforça a situação irreversível. Está posto um grande abismo entre nós e vós, de sorte que os que quisessem passar daqui para vós não poderiam, nem tampouco os de lá passar para cá. O direito de escolher a salvação não está mais disponível depois da morte. Muitas pessoas não tiveram a oportunidade de se casar, estudar ou viajar antes que suas vidas fossem interrompidas. Mas todos tiveram acesso à oportunidade de salvarem as suas almas. Agora, seus destinos não podem mais serem mudados, nem por eles mesmos, muito menos por intervenção de alguém. Erroneamente vivemos como se esse momento nunca fosse chegar. A consciência da morte é um fato adormecido em nossa mente. Agora, imagine, por um instante, se você soubesse que daqui exatamente uma hora sua vida chegaria ao fim, o que você faria? Como aproveitaria sua última oportunidade? Apesar de ser uma suposição, a verdade é que não sabemos o dia nem a hora. E mesmo que um dia sua alma tenha sido salva, essa oportunidade também é para você. Pois sua alma ainda corre perigo todos os dias. Enquanto está colada ao corpo, a disputa por ela não acabou. Aproveite enquanto ainda há chance. Não importa o que passou. Você não pode mudar seu passado, mas pode sim alterar o futuro da sua alma. A escolha está em suas mãos.
0: Gente, nós vamos ficando por aqui. Amanhã estaremos de volta e em todas as igrejas, esperando por você. Qualquer igreja universal do Reino de Deus, em todo o planeta, você pode ir, o trabalho vai ser o mesmo. Deus abençoe a todos, em nome do Senhor Jesus.
1: Você vai trocar a tristeza pela alegria e a paz. Deus abençoe. Só Deus.

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1: Olá, meus amigos, Deus abençoe a sua vida, Deus abençoe sua casa, Deus abençoe seu trabalho, Deus abençoe o que você estiver fazendo agora, você está entrando no seu plantão, no seu trabalho e você que está saindo também, as autoridades que regem a Ilha da Madeira, que Deus abençoe os senhores, volte para sua casa em paz, para começar um novo dia com harmonia. Você que é taxista, caminhonista, você Uber, que ligou agora aí seu rádio no seu automóvel, Deus abençoe você abundantemente. Nós vamos agora preparar uma canção bonita, uma música bonita de fé e voltaremos com o nosso amigo Pastor Flávio da nossa igreja de Machico. Vamos falar coisas boas que vai acontecer hoje, domingo, na Igreja Universal do Reino de Deus. Voltamos já.

0: Pastor Flávio, domingo é o dia do Senhor, aonde nós buscamos a presença de Deus. E muitas são as pessoas que têm chegado até nós, têm participado das reuniões, e elas têm saído diferentes. Depois, quando termina a reunião, elas falam, olha, eu não pensava, eu pensava que era de um jeito, mas é totalmente diferente. Não é nada do que falo lá fora. Então, a pessoa, ela tira suas conclusões. Por isso que nós colocamos a nossa força para que ela venha ter o Espírito de Deus. Porque uma vez ela estando livre do mal, ela estando curada na alma delas, elas vão receber o Espírito Santo. Esse é o trabalho do Espírito Santo na Igreja Universal do Reino de Deus todos os domingos.
1: O Espírito Santo transforma por completo de dentro para fora, curando a alma principalmente, tirando toda a depressão, curando os traumas, os complexos de inferioridade, sarando as feridas e dando à pessoa novamente vigor e dando ânimo para ela enfrentar as lutas, as dificuldades e vencê-las, porque quando nós lutamos com Deus, nós vencemos.
0: Então nós vamos agora, Pastor Flávio, da nossa igreja de Machico, ouvir testemunho de fé, a veracidade do poder de Deus, o que acontece todos os domingos. Voltamos já com a programação A Hora do Milagre.
2: Quando eu me casei, no dia do meu casamento, jogaram uma praga, e essa praga veio obter no meu casamento, porque depois, assim ao casamento, veio os filhos. Tenho um filho, tinha um problema de ossos, partiu muitas vezes, mesmo muito, foi operado por uma equipa de médicos estrangeiros, não se conseguia descobrir a solução para aquilo, a ponto de eu ir para o estrangeiro à procura dessa solução. A minha esposa também não conseguiu descobrir a doença que ela tinha. Estávamos com remédios e nunca conseguimos encontrar a solução para aquele problema. Até que um dia fomos para o estrangeiro à procura de solução e envolvi-me com a bruxaria. Meti-me na bruxaria, com a astrologia. Eles, com certas coisas, diziam-me o que os médicos diziam-me, só que nunca davam solução. Foi um andar, foi um gastar dinheiro mesmo, rijo dinheiro, uma coisa insuportável. Vida financeira na altura era um caos autêntico. Eu dava-me por mês, era, na altura era 5 contos, é 25 euros hoje, né? Para o mês todo, quer dizer, 25 euros para as doenças, para a bruxaria. Eu tive uma amante e a minha esposa veio a descobrir, pois as coisas piraram-se mais. Quer dizer, já não chegava a doença do filho, já não chegava o problema dela, já não chegava a vida financeira, ainda bastava isto, a amante, o casamento, outra mulher. Pronto, foi horrível. Era um caos autêntico assim quando eu cheguei aqui ao Centro de Ajuda. Um dia estava a ouvir a rádio, pronto, o sofrimento era tanto, já não havia mais portas onde bater, porque eu era católico praticante, sacristão até, e hoje quando cheguei aqui isto para mim foi novo. Foi bonito, gostava imenso. E até que um dia, andei aqui, passado uns 2 anos, eu disse para Deus, oh meu Deus, já hoje que eu quero largar esta vida velha, tá, ter uma vida nova com o Senhor. E então foi nesse exato momento, a minha vida velha que eu tinha uma amante do meu casamento, larguei essa vida velha completamente, foi nesse dia. A minha vida financeira começou logo a subir, multiplicou-se quase. Pronto, as doenças desapareceram, o meu filho nunca mais partiu. E até que pronto, eu fui ter conhecimento da palavra de Deus, fui vendo como é que se fazia e fui praticando até hoje. E a partir daí, a minha vida automaticamente mudou logo. A primeira coisa, né, desde que eu notei, foi logo a vida financeira. A minha vida financeira subiu logo uns 3, 4 grupos, escalões acima. E o meu filho nunca mais teve problemas, a minha esposa também não. Eles da medicina, eles dizem que ele partia ossos até morrer, até o resto da vida. Mas Deus fez um milagre e esse milagre foi obtido à coisa de um mês, até para um médico particular. Onde ele foi e esse médico disse, oh Marco, você não tem nada nos ossos, o senhor está a curar.
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4: O meu nome é Fernanda Gomes. Antes de conhecer o Centro de Ajuda, eu sofria com os meus filhos. Eles eram muito doentes. Quando eu entrei no Centro de Ajuda, eles sofriam os dois com muitos problemas de saúde, entre os quais um deles não dormia de noite, sofria com muita falta de respiração, passava todas as noites no hospital. Quando chegávamos a casa, não dormia, só conseguia dormir no carro, a passear pela cidade. E durante essas noites, sem descanso, a sofrer, porque eles constantemente nos hospitais gastava muito dinheiro. O mais novo, na época, esteve quase à beira da morte, entrou no hospital já sem vida. Eu fiquei tão desamparada, tão sofrida, que decidi dar um sinal a Deus e apliquei todos os ensinamentos que me foram dados. Hoje tenho paz, os meus filhos com muita saúde, saudáveis, sou feliz na família.
5: O meu nome é Lilileno. Encontravam como graves problemas na família. As minhas filhas, elas tinham graves problemas de falta de ar, eram crianças rebeldes, obedientes, não conseguiam dormir à noite sozinhas. Procurei vários locais, entre eles a bruxaria, vários especialistas na área da respiração também, e não encontrei solução. Indo ao centro de ajuda, hoje nós somos uma família com paz, elas estão livres das doenças, conseguem dormir bem durante a noite, tudo graças a Deus.
6: O meu nome é Maria José Maia. Antes de conhecer o Centro de Ajuda Espiritual, sofri com problemas familiares, pois tinha a minha filha no mundo das drogas, em que ela optava por essa vida, e eu lutei contra o problema dela, contra a vontade dela, porque queria que ela saísse desse mundo. E só depois de dar um sinal a Deus no Centro de Ajuda, fui agraciada por Deus, dando-lhe a libertação e dando assim o bem-estar à minha casa e à minha família. Hoje ela tem uma vida normal e está abençoada.
0: É testemunhos que não acaba mais, pastor Flávio. Nós temos aqui, eu sempre falo nas programações, uma relação de testemunhos. São pessoas que foram agraciadas, chegaram na igreja dilaceradas, abatidas, com depressão, com opressão, pensamento de morte, desejo de suicídio, pensamento de destruição, vícios, drogas, enfim, um vazio na alma, e elas foram curadas na alma. E recebeu o Espírito Santo. O próprio Deus colocou o desejo nelas de receber o Espírito Santo.
1: E nesta relação de testemunhos que nós temos aqui, não está nem um terço, ou até mais, dos testemunhos que nós ouvimos. Todos os dias nós ouvimos testemunhos na igreja de pessoas que são curadas, pessoas que são libertas, e principalmente pessoas que são transformadas e receberam um norte para a sua vida e hoje estão vivendo uma vida realizada. E você, amigo e amiga que nos está a acompanhar neste momento, se você crê, você também vai ser o próximo testemunho.
0: Vamos agora, pastor Flávio, ouvir Canção de Fé. E voltamos com todos vocês, porque daqui a pouco nós vamos falar um testemunho belíssimo, o que aconteceu na vida dessas pessoas. Voltamos já com a programação patrocinada pela Igreja Universal do Reino de Deus, o programa A Hora do Milagre.
7: Eu quase fui abusada. A minha filha, que tinha 1 ano de idade, teve meningite. Ela não ia sobreviver. Eu tinha inveja das pessoas que eram felizes, porque eu não era feliz. Era só dor. Muito triste, chorava todos os dias. Meu nome é Maria do Rosário Marques Viegas, e o meu vazio começou na minha infância, dentro de casa. Minha mãe teve um mau casamento, não é? Casou mal. Eu acho que ela descontava em todos nós, mas principalmente em mim. Então, o que é que os meus irmãos faziam? Principalmente, perseguia-me com obrigava-me a dormir com caveiras dentro do quarto, desenhadas, com bichos dentro da cama. Rasgava as minhas bonecas, cortava. Se eu tivesse uma coisa nova, ele tirava-me tudo. Também tive maus tratos por parte de colegas da escola, bullying. A professora também me maltratava porque ela batia-me com uma cana na cabeça quando me fazia uma pergunta e eu não conseguia responder. Eu saí cedo da escola, não quis mais estudar, pedi à minha mãe se eu podia trabalhar. Eu fui tomar conta de duas crianças. Só que a mãe delas foi embora para o estrangeiro e deixou-me com o marido e com os dois filhos pequenos. Eu cuidava deles, cuidava de tudo. Só que houve uma vez o senhor chegou, estava bêbado, e tentou-me agarrar e eu fugi. Foi um trauma para mim, mais do que ainda eu tinha dentro de casa. Era tão vazia, tão triste, que eu achava que no trabalho eu ia conseguir, mas o trabalho também tinha essa perseguição. Novamente, outro trabalho, outra pessoa tentou me agarrar, sair do trabalho. Também na Igreja Católica, quando eu andava na catequese, eu quase fui abusada também. Por conta disso, fugi da catequese. Não podia contar a ninguém porque não tinha ninguém para me ajudar, não tinha ninguém para acreditar em mim, para me defender. Entretanto, eu comecei a tentar preencher o meu vazio com tabaco, com álcool, também comecei a beber. Com 14 anos, eu já de manhã já só queria era beber. Quando eu ia para as discotecas, eu sentia-me a pessoa mais sozinha do mundo. E nada preenchia, nada, era só dor, muito triste, chorava todos os dias. E além disso, eu tinha prazer em ver, saber que as outras pessoas que estavam a sofrer, eu dentro de mim, eu ficava feliz, porque não era só eu que sofria. Eu tinha inveja das pessoas que eram felizes, porque eu não era feliz. Entretanto, o pai da minha filha foi a primeira pessoa que eu tive, entreguei-me a ele porque eu vi ali uma pessoa que me deu muito carinho, muita atenção. Quando eu vim a descobrir que ele era viciado em drogas, caiu o meu chão. Porque ele era uma excelente pessoa comigo. Ele só tinha os vícios que já fazia com que ele era uma pessoa que ele não era. Deixou a droga, meteu-se no álcool. E depois ficou com uma cirrose. Foi aí que ele faleceu, porque já não tinha mais solução para ele. Logo depois foi a minha filha, que tinha um ano de idade, tinha 16 meses, teve meningite. Ela não ia sobreviver. Era quase impossível isso acontecer. Aquela meningite deu origem a uma infecção que não sarava de forma alguma no joelho. Ela ia ao bloco operatório todas as semanas, ela entrava no bloco operatório para limpar, mas voltava novamente, portanto estava a infecção a chegar ao osso. Mas Deus já estava a tocar em mim, porque eu via o programa e eu senti uma vontade muito grande de ir à Igreja Universal. E fui. Encontrei aquilo que eu andava à procura. Encontrei paz. Já saí da igreja, já não era a mesma pessoa. E eu disse, eu tenho que voltar. Só que como eu estava desesperada, quando o médico disse, olha, nós vamos ter que amputar a perna da sua filha, porque já não há mais solução aqui. Pronto, aí foi o meu fundo de poço, eu mesmo com medo. Dei a fotografia para o pastor orar e quando o pastor começou a orar, foi quando a minha filha começou a ter melhoras, cada vez melhoras, melhoras, até que o médico disse, olha, nós temos boas notícias para si, a sua filha já não vai amputar a perna. Comecei a perceber a importância do perdoar. Entendi que principalmente a minha mãe, ela tratou-me assim provavelmente alguém a tratou assim também e ela não é o que ela tinha para dar. Perdoei o meu irmão também, os meus irmãos. Comecei a entregar-me cada vez mais, não é? Tinha sede de ouvir a palavra. Comecei a buscar, comecei a fazer jejum, comecei a me levantar de madrugada e eu recebi numa reunião especial que foi feita na igreja. Eu recebi o Espírito Santo naquele dia e eu fui transformada numa pessoa que eu tinha ódio. Eu hoje tenho amor para dar para o meu próximo, tenho prazer em ajudar. Hoje os traumas que eu tinha, tudo o que eu sofri no passado, eu não esqueci, mas já não me afeta. É, só serve para dar testemunho daquilo que Deus hoje fez na minha vida. Não deixei de ter lutas, mas tenho Deus dentro de mim que me dá força para eu poder enfrentar toda e qualquer situação. Não preciso procurar festas, não preciso de tabaco, bebida para ficar alegre, para me rir, para fazer os outros rirem. Não preciso nada disso. Não tenho mágoa, tenho paz, tenho alegria. E hoje eu sou grata porque Deus fez um milagre dentro de mim. E a Igreja Universal para mim foi uma família que eu nunca tive. Eu hoje sou o milagre de Jesus.
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0: Pastor Flávio, nós trabalhamos. O nosso trabalho não é para enganar as pessoas. O nosso trabalho é para divulgar que o Senhor Jesus está voltando. A hora é esta, o momento é esse. Os tempos estão passando, a hora está passando rápido. Esses dias eu fui na padaria e as pessoas estavam comentando ali um com o outro na fila que a hora estava passando rápido demais. O outro falou assim, poxa, eu deito, daqui a pouco eu tenho que levantar, ainda nem recuperei o cansaço do trabalho. O outro falou assim, oh, eu acabei de jantar, deitei, já tenho que levantar de novo. Eu falei, será que o relógio disparou antecipado? Mas não, pastor Flávio, a Bíblia fala que o tempo está sendo abreviado por causa dos eleitos.
1: E Deus só não permitiu que chegasse ao fim ainda, porque ainda está dando oportunidade para aqueles que são sinceros e querem se voltar para Ele. Como o senhor falou, o tempo de se voltar para Deus é hoje, a oportunidade é hoje. A minha avó, a mãe, antigamente se costumava dizer muito, não deixe para fazer amanhã o que você pode fazer hoje. E neste caso, para a salvação, a gente tem que fazer hoje. Entregar a vida para Jesus hoje, porque amanhã a gente não sabe se vai estar aqui.
0: E o testemunho, pastor Flávio, o testemunho é que comprova a veracidade do poder de Deus. Por que nós falamos do testemunho? Porque mostra o trabalho que é feito do Espírito Santo na Igreja Universal do Reino de Deus.
1: O caso, por exemplo, que nós vamos ouvir agora da senhora Paula Rebelo, que eu conheci pessoalmente, uma senhora que sofreu já desde a infância com muitos complexos, crises interiores, casou muito nova com 18 anos, foi maltratada, sofreu agressão verbal do próprio marido e por não saber lidar com as questões do casamento, apesar de ter uma condição financeira até próspera, mas era uma pessoa sofrida que tentou o suicídio, mas um dia recebeu uma oportunidade de ir à Igreja Universal e conhecer esse Deus. No mesmo dia em que ela pôs os pés dentro da Igreja Universal, a vida dela já começou a ser transformada e hoje, não só ela, o filho, a família toda dela são felizes, restaurados e transformados.
0: Vamos ouvir então o testemunho da senhora Paula. Voltamos já já com a programação A Hora do Milagre.
2: Eu não me sentia com força, eu não me sentia uma menina normal. Tive uma depressão pós-parto muito grave, tentei o suicídio. Eu achava que não era capaz de criar o meu filho. Eu estive casada há 27 anos. Ele era alcoólico e eu era vítima de violência doméstica. Tudo começou a ficar complicado, foi a partir dos meus 13 anos. Comecei-me a fechar, a isolar, e isso aí já não era visto com bons olhos, como é óbvio, porque não era normal numa adolescente estar assim. E então a minha mãe começou-se a perceber que que algo estava mal e começou a ir comigo aos médicos. Na altura até falavam em esgotamento, mas depois passou a depressão. Estive com várias medicação para isso e foi-me, na realidade, diagnosticado essa depressão. Eu achava que todas as outras meninas eram mais inteligentes do que eu, mais bonitas do que eu, mais jeitosas do que eu, tudo aquilo. Todos os outros é que eram melhores do que eu. Eu não. Mesmo que as minhas colegas me dissessem, Paula, és tão bonita, Paula, é isto, Paula, aquilo, eu achava que não. Eu achava que elas só dizem isso para ser simpáticas. Entretanto, pronto, fui crescendo, não é? E aos meus 18 anos eu casei. Eu gostava dele, ele gostava de mim. Entretanto, fiquei grávida e fui mãe aos 19. Foi tudo assim muito, muito de repente. Sentia-me uma menininha e não estava preparada de todo para ser mãe. Quando o vi nos meus braços, aquilo foi ali um misto de muitas emoções. O meu medo era, eu não vou ser capaz. E fui-me abaixo. Tentei o suicídio, lembro-me que estive hospitalizada, fizeram uma lavagem, depois recuperei e vim para casa. E naquela altura as coisas depois começaram a vir-se degradando. E depois é assim, qual é o marido ou companheiro que gosta de ter uma esposa quase sempre com depressão? O que cheguei a uma altura da minha vida em que tomava cerca de 15 a 20 comprimidos. Eu andava completamente drogada. As pessoas falavam comigo e eu estava, sim, está bem. Estava noutro mundo. Não podia estar bem, eu andava intoxicada completamente. Depois o meu casamento veio por aí abaixo. No meu relacionamento, o que foi mais difícil foi a parte psicológica. Não vales nada, aquelas coisas que ficam, aquelas palavras que nos marcam. E foram palavras que me atormentavam depois a mim também. Realmente eu não valo nada, realmente eu não sou uma boa mãe, eu não sou uma boa esposa. Naquela altura andávamos sem norte. Quem nos visse dizia, ah, é um casal que está tudo bem. Nem eu estava bem, nem ele estava bem. Estávamos ambos já mesmo no fundo do poço. Tanto um como o outro. Portanto, nem eu tinha forças para ajudar, nem ele tinha forças para me ajudar em mim. Chegamos à conclusão que o melhor era separarmos. Numa conversa com o meu filho e com a minha nora, falou-se na igreja. Vocês estão na Igreja Universal? E eles disseram sim. Tens que ir pelo teu pensar e por aquilo que tu vês. Só tens uma coisa a fazer, é ires, veres e depois tiras as tuas conclusões. E eu senti a curiosidade, fomos os três para a igreja e foi quando eu comecei. Eu recordo que na reunião o pastor, pronto, falou da palavra e eu comecei a chorar do princípio ao fim. Eu assim, eu não acredito, porque eu estava-me a sentir bem. E ao mesmo tempo que as lágrimas corriam, eu sentia uma leveza tão grande e pronto, e a partir daí já não parei mais. Depois comecei a ir às reuniões todos os dias. Eu recordo-me que ainda com o pastor que estava lá na altura, fui ter com ele e disse-lhe, pastor, eu quero me batizar nas águas. Antes de ser batizada pelo Espírito Santo, e eu perdoei às pessoas que me fizeram mal. E nesse domingo senti uma alegria imensa. Eu posso dizer, foi o dia mais feliz da minha vida. Nós, com o Espírito Santo, nós podemos tudo. Eu sinto força para lutar, eu acredito, eu sei que vou ser capaz e tenho é que ter essa confiança. E nós, com o Espírito Santo, temos essa confiança e, acima de tudo, temos a paz interior, que isso não há nada no mundo que nos pague, não é? Eu posso afirmar que existe cura para a depressão. Eu sou um exemplo vivo disso. Eu tive 33 anos com depressão e estou bem, não tomo já medicação nenhuma. E estou bem, portanto, existe cura, com certeza. O que eu não encontrei em anos de depressão, medicação, médicos, uma série de lutas que tive, encontrei na Igreja Universal.
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0: Pastor Flávio, muito fortes testemunhos, belíssimo testemunho da senhora Paula. O senhor teve a oportunidade de conhecê-la, de ajudá-la. E também nós estamos aqui para ajudar as senhoras Paulas, que está nos ouvindo esta madrugada com opressão, com depressão, com tristeza, com amargura, com angústia, querendo se matar. Não faça isso, não. Olha, é com você mesmo que eu estou a falar. Você não tem que pagar nada, não. Tira isso da sua cabeça. Muda seu pensamento, porque nós queremos ajudar você. É com você mesmo, o seu João, dona Mariana, seu José. É com você que nós estamos falando, seu Rubens. É com o senhor que estamos falando. Dona Maria, do Rosário, é com a senhora mesmo. Para de sofrer. Existe a solução para a sua vida. Pastor Flávio, hoje é domingo, é o dia do Senhor.
1: Hoje nós estamos convidando você para buscar o Senhor. Nós não estamos aqui propondo para ninguém uma religião. Não importa se você é católico, se você é espiritualista, se você é budista. Não importa qual o seu credo religioso. O que importa é que você está sofrendo e Deus é a solução para o seu sofrimento. E essa é a proposta que nós estamos aqui a fazer. Não estamos convidando você para mudar de religião. Estamos convidando você para fazer prova da palavra e ver o poder de Deus restaurando a sua vida, como já tem restaurado a vida de muitas pessoas.
0: Pastor Flávio, vamos agora ouvir testemunho de fé e voltamos com todos vocês com a programação A Hora do Milagre.
2: Com 9 anos, mais ou menos, eu tive uma tentativa de violação. Aquilo que a minha mãe passava, eu comecei a passar. Violência doméstica.
3: Eu já não só vendia droga, como também consumia droga. E vivi com ela uma vida de mentiras, de traição, de engano, de discussões.
2: O meu sofrimento começou na minha infância. Os meus pais separaram-se quando eu era muito nova, entretanto a minha mãe juntou-se com o meu padrasto na altura e a partir daí as coisas foram piorando. A minha mãe sofria de violência doméstica, eu chegava muitas vezes a casa e tinha tudo partido pelas discussões que existiam entre ambos. E após algum tempinho, com 9 anos mais ou menos, eu tive uma tentativa de violação, ao qual eu passei tudo o que se pode imaginar, só não houve o ato em si. E daí para a frente eu comecei a ver vultos, não podia chegar perto nem de nenhum homem, às vezes nem de quem fosse da família, porque eu tinha muito medo. Comecei a ficar mais fechada em casa, sem conseguir falar com ninguém. E nisto tudo, devido a tudo o que a minha mãe passava com o meu padrasto também, com 10 anos mais ou menos, fui retirada da minha mãe. Fui viver com a minha avó e aí eu tinha um lar que não tive até então. Tive amor, tive carinho, só que eu achava que tinha que estar mais solta, isto passado algum tempinho, achei que tinha que ter os meus momentos com os meus amigos e minha avó não me dava essa liberdade para o meu bem. Até que com 13, 14 anos eu voltei para a casa da minha mãe e aí tudo o que eu não podia fazer comecei a querer fazer. Saídas, conheci um rapaz nessa época ao qual comecei a namorar com ele, achando que ia ser feliz e as coisas pioraram mais uma vez. Aquilo que a minha mãe passava eu comecei a passar, violência doméstica. E nessa fase eu achava que não tinha como largar dele, porque achei que ele me amava e que tudo aquilo não passava de um momento que ele se enervava e que eu vivia aquilo. Ele chegou-me a agredir, eu estando grávida, ao qual eu tive que fazer um aborto para as coisas não piorarem. Mantive-me nesse caso, nesse relacionamento, com mais ou menos uns 3, 4 anos, até que me separei. Quando eu estava nesse relacionamento também me envolvi com algumas drogas, porque ele também e se envolvia com isso e eu acabei por entrar nesse mundo. Eu que achava que jamais iria entrar nesse mundo. Houve um tempo que eu ia todos os dias para as discotecas, porque só assim é que achava que preenchia aquele vazio. Saía com as minhas amizades, bebia e nada disso preenchia o vazio que eu tinha. Até conheci alguém, que hoje é o meu esposo, que eu achei que dessa vez ia dar certo e dessa vez eu ia ser feliz.
3: Eu não tive uma infância muito feliz, não tive muito um pai presente, porque era um pai que estava sempre bêbado, sempre alcoolizado e sempre agredindo a minha mãe. Até que um dia houve a separação deles, eu fui morar com meus avós. Meu avô frequentava um centro de Umbanda, de bruxaria, e eu, como era criança, tinha que acompanhar ele para esses lugares. Então foi, foi ali que tudo começou a ficar cada vez pior. Além de ser um bairro social, ao qual eu lidava com pessoas que estavam constantemente vendendo droga, fazendo assalto, roubos, eu já não só vendia droga, como também consumia droga. Consumia cocaína, fumava maconha. Tendo os meus irmãos cá em Portugal, resolveram me enviar para Portugal para mim não acabar sendo morto no Brasil ou até mesmo ficar preso. Mas as primeiras saídas que eu tive aqui em Portugal, nos bares, comecei a me aproximar novamente das pessoas, adquiri contatos e novamente estava entrando no mundo do crime em Portugal, fazendo as mesmas coisas que eu fazia no Brasil, vendendo droga, consumindo droga, fazendo assaltos, fazendo roubos. E todo o dinheiro que eu recebia, eu investia na droga, investia nos bares e era capaz de estourar um ordenado mínimo em um fim de semana. Eu não era uma pessoa que levava nada a sério, não tinha um relacionamento sério com ninguém, ficava com várias mulheres, mentia, traía, era uma pessoa completamente... uma pessoa que não tinha credibilidade com ninguém. E aí conheci a Andrea numa discoteca também e vivi com ela uma vida de mentiras, de traição, de engano, de discussões. Era uma vida que ao qual nós vivia, eu tentando preencher-me e ela tentando se preencher, mas eram dois problemas que tinha tudo para dar errado.
2: Até que houve um dia que o Luciano saiu de casa após uma discussão e eu fiquei durante horas sem saber dele. E nesse instante eu liguei a televisão e vi um testemunho de uma pessoa que parecia que era a minha história. E nesse instante eu pensei, não, eu quero ir já nessa igreja. Nesse mesmo dia, nessa mesma reunião, o apoio que me deram, a atenção que me deram, eu já saí dali de uma forma diferente. Eu que não dormia durante a noite, que ficava acordada até de manhã, nessa noite eu consegui dormir. Tudo aquilo que diziam para eu fazer, eu me entregava, porque eu tinha falado exatamente isto, que era a última porta que eu iria bater. Se ali não houvesse mudança, eu nunca mais iria tentar. A minha vida ia acabar ali. E com isso as coisas foram mudando aos poucos. O meu interior foi-se mudando. Eu que era cheio de traumas, deixei de ter traumas. Os vultos que eu via, deixei de ver. As vozes que eu ouvia também. Só que apesar desses problemas estarem a ser resolvidos, eu via que faltava algo em mim. Apesar do trauma ter saído, de eu me sentir mais feliz, havia algo que ainda faltava. Foi então que eu ouvi falar do Espírito Santo. E com essa minha entrega, eu recebi realmente aquilo que me faltava. E ali eu tive a certeza absoluta que era realmente o Espírito Santo que me faltava. Nesse espaço de tempo que eu comecei a ver a mudança em mim, e que eu comecei a lutar pelo Luciano, eu fiz um propósito por ele.
3: Só que eu dizia que eu nunca colocaria lá os pés, porque eu ainda vinha de uma vida que era muito apegada ao dinheiro, eu passei a vida inteira a tentar ganhar dinheiro de várias formas, então achava que se eu fosse na igreja, que eu jamais poderia entrar ali, porque ali iriam roubar meu dinheiro, que só queriam saber do meu dinheiro, mas eu estava numa fase muito complicada, porque nem dinheiro eu já tinha. E comecei a reparar que a Andrea já não tinha a reação que ela tinha antes, porque quando eu chegava de uma noite que eu passava com os amigos sozinho, ela muitas vezes vinha agredir com palavras, discutia. Mas comecei a reparar que a partir daquele dia que ela começou a ir na igreja, já não tinha essa reação. E ao chegar na igreja, sentei mesmo ao pé do pastor à frente, para tentar ver e perceber o que se passava ali. E comecei a ver aos poucos Deus trabalhar na minha vida. Porque comecei a ganhar nojo das drogas, comecei a ganhar nojo de bebidas e o ambiente lá em casa foi melhorando muito. Eu e a Andrea começamos a ter mais diálogo, resolvendo as nossas coisas na conversa, resolvendo as nossas coisas de maneira calma e começou a haver confiança, uma coisa que nunca houve entre nós, então começou a haver confiança. O Espírito Santo me deu uma paz tão grande que, de acordo com que as coisas iam acontecendo, eu percebi a força que ele me dava. Os problemas financeiros, os problemas na saúde, os problemas que eu tinha na família, nada disso me abalava porque o Espírito Santo estava me dando conforto. Uma coisa que a gente antes nunca teve foi estar tanto tempo junto. Nesse momento eu tinha vontade dela estar mais presente, mais perto de mim. Foi quando nós criamos a nossa própria empresa, uma empresa de distribuição.
2: Agora nós trabalhamos juntos, então se lá atrás nós não conseguimos estar juntos porque era brigas atrás de brigas, hoje em dia é quase 24 horas juntos. E a nossa maior alegria também, além do Espírito Santo, lógico, é podermos dar para o nosso filho aquilo que nós não tivemos. Então hoje podemos dizer que somos verdadeiramente felizes, e não só hoje, mas sim eternamente. Sabemos que isso é algo que vamos levar sempre connosco. Tudo graças ao Espírito Santo, porque toda essa felicidade que existe, essa paz dentro do nosso lar, não existia sem o Espírito Santo. É tudo graças a ele e à Igreja Universal, que abriu portas para que isso pudesse acontecer também.
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5: A senhora Dona
6: Clara
5: e o senhor António Silva. Como é que a senhora chegou no centro de ajuda? Como estava a vida do casal?
6: Péssima. Estava tudo no fundo do poço. Mesmo saúde, sentimental, finanças, estava tudo.
5: Então vamos por partes. Sentimentalmente?
6: Mal. Péssimo. Assim, ele traía-me, só que a pessoa com quem ele traía fez de tal maneira a cabeça a dizer que era eu que o traía. Ele passava a vida a perseguir-me, a ver o meu telemóvel, mensagens que eu tinha, se tinha mensagens de algum homem. Ela passava a vida a telefonar-me com telefonemas anónimos, mandava-me mensagens como se fosse um homem a mandar-me, e ele apanhava aquelas mensagens. E depois ele fazia-me a vida no inferno. Perseguia-me, levava-me ao metro de manhã às 6 horas da manhã, e eu ia no metro e ele ia no carro perseguir-me para o sítio para onde eu ia, para ver se eu andava com algum homem.
5: O que passava pela cabeça do senhor naquela altura?
7: Pastor, é assim, eu tive uma vida de infância um bocado complicada, com os meus pais e tudo. Tive muitos problemas com o meu pai. E eu gastava o dinheiro todo em bares. Uma ocasião ela entrou num bar às 4 horas da madrugada e eu estava com quatro mulheres. Nessa noite gastei 400 euros. E o dinheiro da renda, que tinha que nos pagar a casa, nunca pagava. E até que o senhor aí, que houve um problema, pronto, que tinha dentro de casa e era tudo mentira. Era eu que gastava o dinheiro todo em discotecas, bares e tudo, e queria era comes e bebes.
5: Quando vinham as contas assim, e essas situações dentro de casa, o senhor às vezes pensava que tinha que deixar aquela vida, mas não conseguia?
7: Eu não conseguia porque o meu pai também andava nessa vida, e os irmãos dele também andaram. E eu ia para o mesmo caminho deles. Aquecer, depois houve uma senhora de Deus que nos trouxe para a igreja e eu, aliás, em antes disso, tipo para me matar, tive que me deitar abaixo da ponta ao Luís, porque aquilo que eu estava a fazer à minha mulher não era de um chefe de família. Automaticamente que eu pensei duas vezes, porque ela veio primeiro. E depois ela disse-me, olha, eu vou a uma igreja, se quiseres vir, vens, se não quiseres não venhas. Passando duas semanas eu vi uma diferença nela, mas não havia discussões, não havia nada em casa. E vi essa diferença e eu tomei a iniciativa. E vim, hoje estamos aqui há 5 anos. E foi transformado o nosso casamento, porque eu tive o divórcio mesmo para se fazer. Porque aliás, que quando eu entrava em casa, ela tinha nojo de mim. Tinha porque eu sabia que eu andava com outras mulheres, não é? E automaticamente que isso foi tudo desfeito, foi aqui na igreja. E o nosso casamento está abençoado.
5: E a senhora falou que tinha outras áreas que estavam afetadas também nisso?
6: Sim, financeiramente eu não pagava dívidas nenhuma, já estava com processos judiciais, estava com tudo. Sim, não está tudo resolvido, mas estou a pagar todas. Até queriam que eu metesse insolvência, eu determinei que não metia, e estou a pagar as dívidas todas.
5: E a saúde?
6: Saúde está ótima. É assim, quando eu entrei aqui, foi com uma depressão já em último grau. Nervosa. Que eu ferrava-me toda, eu batia com a cabeça nas paredes e levava tudo à minha frente. Agora não, sou uma pessoa equilibrada, não sou nervosa e a saúde está ótima.
5: Está transformado e o casamento também transformado.
6: Sim, muito, graças a Deus.
5: Hoje sou um marido diferente?
7: Sim, não tem nada a ver com uns anos atrás, não é? Isto agora é sempre diferente.
0: Hoje é domingo, Pastor Flávio. E nós vamos buscar o Espírito de Deus, a força divina. O Espírito Santo vai ser derramado com fogo ali na igreja de Machico. O povo vai estar cheio do Espírito Santo. E o senhor, aonde o senhor vai estar a morada, por favor?
1: Nós vamos ter uma reunião muito abençoada neste domingo, principalmente às 9 da manhã, na grande concentração de fé e milagres. E também teremos às 7 da manhã, às 15 horas e às 18 horas. Estaremos ali bem perto dos supermercados Continente e Pingo Doce, mais propriamente na rua Doutor João Abel de Freitas, número 35. E você e a sua família são os nossos convidados a estar conosco.
0: Pastor Flávio, nós vamos estar ali no Funchal, às 7 da manhã, às 15 horas, às 18 horas, mas principalmente 9 da manhã, na oração forte ao Espírito Santo, onde tem sido uma bênção, e orando pela água. Eu falo para as pessoas trazer o pão para que as doenças sejam arrancadas, como diz na palavra de Deus. Temos um trabalho ali na Camacha, na rua Maria Assunção 43, às 15 horas, vai estar o servo de Deus ali naquele trabalho especial. Para mais informações, você pode ligar para o amigo 24 horas, 218-368-008. 218-368-008. Forte abraço, Deus abençoe, Pastor Flávio. A próxima programação, fique com todos.
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